0: obrigação de se reportar às autoridades para que as investigações sejam feitas para a gente barrar esta violência.
1: Raymond argumenta que o projeto não transforma o síndico em agente policial, mas atribui a ele a responsabilidade de proteger os condôminos. Para o deputado, a medida facilita a atuação de órgãos de proteção, como conselhos tutelares, delegacias especializadas e serviços de assistência social.
2: Termina agora o jornal Câmara dos Deputados, produzido pela Rádio Câmara, com trabalhos técnicos de Everson Urani e apresentação de Luciana Vieira e José Carlos Andrade. Uma ótima noite para você.
1: A Voz do Brasil está de volta na segunda-feira. Uma boa noite e um bom fim de semana.
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8h11, pra você que tá ligado aqui na Gazeta, Max William por aqui pra te fazer companhia. É o nosso Special Night no ar até às 10 da noite. E às 10 tem o nosso Sistema Bruto. Aumenta o volume, ó, vem comigo!

0: E aí, turma, tá na Gazeta? Tá legal? Ótima noite pra você ligado aqui na Gazeta, só música boa, do jeito que você gosta. Obrigado pelo carinho, pela companhia. Ouvimos o Zezé de Camargo, Irmão da Lua, Amigo das Estrelas, Pedro Sampaio, Jet Ski. E aí, tudo bem? Tudo belezinha? Tudo certo? Tudo bacana com você que tá ligado aqui na Gazeta? Opa, que legal, hein? Bom saber que você tá aí curtindo o nosso Special Night. Vamos juntos até a meia-noite, até às 10 da noite, o Special Night no ar. Às 10 da noite tem o nosso Sistema Bruto, 2 horas com o melhor do modão, com o melhor da música sertaneja. E quem tá na sintonia ouvindo a Gazeta é ela, Gláucia Lobo. Oi, Gláucia, ótima noite pra você. Tá lá em Chapada dos Guimarães, na pousada, a Hospedagem Express. Ô, que legal, hein? Obrigado pela companhia ouvindo a Gazeta. Beijão pra você, tá bom? A Gláucia Lobo tá na sintonia ouvindo a Gazeta. Obrigado pela companhia de sempre aí em Chapada dos Guimarães, ouvindo o nosso Special Night, que segue até às 10 da noite. Às 10, então, o nosso Sistema Bruto com o melhor do modão. E agora tá na hora do que, Max William? Tá na hora do nosso Enigma da Múmia. Tá valendo, claro, pra você que participar do Enigma da Múmia, rodízio de pizza lá na Casa da Pizza, na Avenida General Melo. Então, ó, fica atento pra participar do nosso Enigma da Múmia.
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0: pessoal, muito boa noite. Estamos chegando na sua Gazeta FM, mais uma sexta-feira, sexta-feira, dia 24 de julho. Tá acabando já o mês de julho, hein, pessoal? Boa noite, obrigado aí pela audiência. Você em casa, no carro, no trabalho, na internet. Pra você que vai subir a serra daqui a pouco, Festival de Inverno.
1: Aê, beleza.
0: E vamos ouvir o boa noite dele, Max William. Tudo bem, Max William?
1: Tudo ótimo, muito boa noite pra você, múmia.
0: Maravilha, né? O Max hoje tá com um visual diferenciado aqui no estúdio, tá no clima já da sexta-feira. Chega às 10 da noite, ele troca esse visual e coloca uma assim meio cowboy, né, Max William?
1: É, porque hoje tem o Sistema Bruto logo mais às 10 da noite, hein, múmia?
0: Maravilha, estamos na sexta-feira, hein, pessoal?
1: Oi.
0: Vamos para o enigma, atenção, vamos lá. Quando precisa de mim, você me atira para longe, até um lugar onde ninguém pode me ver. Mas quando já não precisa mais, você me traz de volta. Quem sou eu?
1: Quem
0: Pensando,
1: sou eu?
0: Participando já, voltamos. Até já.
1: Até já, múmia.
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1: Tá na Gazeta, tá legal pra você que tá ligado aqui na Gazeta. Opa, bom demais, hein? Ter a sua participação, você que segue aí na sintonia ouvindo a Gazeta. Ah, obrigado pelo carinho e pela companhia. Bora lá curtir hoje aqui na Super Sequência, três músicas boas dela. Tá completando anos hoje, 57 anos, nasceu em 1969, tem, parece, é carinha de 20 aninhos, rapaz. É a Jennifer Lopes que chega pra cantar On The Floor com Pitbull, Dance Again, também com Pitbull e No Me Ames, com o Mark Anthony aqui na sua Gazeta. Bora curtir então a Super Sequência com a Jennifer Lopes na Super Sequência, na sua noite de sexta-feira, 24 de julho de 2026.

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1: Tá na Gazeta, tá legal, 8h38, pra você que tá ligado aqui na Gazeta, ouvimos aqui na nossa super sequência a Jennifer Lopes com Nome Ames, ainda Dance Again com Pitbull e On The Floor, três músicas boas da Jennifer Lopes, no aniversário da Jennifer Lopes, parabéns aí pra ela, muitos anos de vida, e claro que a gente curtiu aqui então, três belíssimas canções da Jennifer Lopes na nossa super sequência. Agora tá na hora de deixar você muito bem informado no nosso Gazeta Express. E você confere comigo, Receita libera consulta ao terceiro e penúltimo lote da restituição do Imposto de Renda. A Receita Federal liberou nesta sexta-feira a consulta ao terceiro lote de restituições do Imposto de Renda 2026. A expectativa é de que este lote contemple cerca de 2 milhões de contribuintes, com valores de restituições de mais de 4 bilhões de reais. Os valores serão depositados em 31 de julho. O contribuinte pode verificar se vai receber neste lote por meio da página da Receita na internet ou pelo aplicativo. Com o pagamento do terceiro lote, encerra-se a fila de restituições aptas ao pagamento relativas ao Imposto de Renda de 2026. Após o processamento, permanecerão pendentes apenas restituições que ficaram retidas em malha fiscal ou que apresentem inconsistências nos dados bancários informados para o recebimento, como casos relacionados à chave PIX. O pagamento da restituição é realizado exclusivamente em conta bancária de titularidade do contribuinte. Da redação de Thalita Rocha para o nosso Gazeta Express.
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3: Chegamos, pessoal, no segundo bloco do nosso Enigma da Múmia. Estamos esperando aqui, né, a sua mensagem de texto, né, o seu áudio para participar do nosso Enigma. Tem uma galera também em peso aí participando do palco da Gazeta com o Amado Batista, não é verdade, Max William?
4: É verdade, a galera vai curtir o palco da Gazeta com o Amado Batista semana que vem.
3: Muito bem, palco da Gazeta de volta aí com o homem mais amado do Brasil, Amado Batista, próxima quinta-feira,
4: próxima,
3: hein, pessoal?
4: Quinta.
3: Vamos para mais um repeteco do Enigma. Atenção.
4: Atenção.
3: Quando precisa de mim, você me atira para longe, até um lugar onde ninguém pode me ver. Mas quando já não precisa mais, você me traz de volta, quem sou eu? Pensando, participando, já voltamos. Até já!
4: Até já, múmia!
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4: Tá na Gazeta, tá legal? Bora lá pro nosso Tira Teima da Gazeta, valendo rodízio pra Casa da Pizza. E aí tem Casa da Pizza na Avenida General Melo, tem Casa da Pizza na Avenida Beira Rio e tem Casa da Pizza na Avenida das Torres. Então, ó, bora participar. Música 1, música 2 ou a música 3? Ó, música 1, Wesley Safadão, Displicente. Música 2, a banda Novo Som com Quando Você Some. E a música 3, o Gustavo Mioto, Novo Sozinho com Murilo Ruf. E aí, qual será a vencedora? A música 1, a música 2 ou a música 3?
2: Tira tema, música 1.
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2: 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Tá na Gazeta, tá legal. Ouvimos aqui no nosso Tira-tema da Gazeta, música 3. Gustavo Mioto, Novo Sozinho, música 2. A banda Novo Som, Quando Você Some, a música 1, Displicente, com Wesley Safadão. Ó, quem tá se dando bem, levando rodízio pra Casa da Pizza na Avenida General Melo, ou na Avenida das Torres, ou na Avenida Beira Rio, é só passar aqui na Gazeta. Na segunda-feira, é o Claudenir Fidelis da Silva, do bairro Glória, em Várzea Grande. Parabéns, Claudenir Fidelis da Silva, do bairro Glória, em Várzea Grande, levando o rodízio pra Casa da Pizza.
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2: E a música vencedora, Wesley Safadão, Displicente, com Rei Vaqueiro, a música 1.
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1: Tá na Gazeta, tá legal, só música boa, do jeito que você gosta. Ouvimos aqui no Special Night o Marcos e o Belute, Pena que seja namora. Ainda os Maninhos, Tom da Voz e o Harry Styles, só música boa, do jeito que você gosta. Obrigado pela companhia, você que tá ligado aqui na Gazeta. Vamos juntos até a meia-noite, até as 10, o Special Night no ar. Às 10 tem o nosso Sistema Bruto, já já a sua participação, você que tá participando do nosso Enigma da Múmia, valendo rodízio para Casa da Pizza na Avenida General Melo. Ainda hoje teremos para você, para você participar no palco da Gazeta com o Amado Batista. Então, ó, já manda aí agora nome completo, seu bairro e a palavra palco para o nosso WhatsApp 659-9987-2045. Manda aí o seu nome completo, a palavra palco, e aí você manda também o seu bairro para você participar aqui no WhatsApp 659-9987-2045. E agora a gente vai para um rápido intervalo comercial. Já já a gente volta com muito mais.

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Tá na Gazeta, tá legal, ouvimos aqui no nosso Special Night, o BTS ainda, Thales Lessa, que pena, com o Diego, Victor Hugo e o Zé Neto, o Cristiano, cadeira cativa pra você que tá ligado na Gazeta, obrigado pelo carinho, pela companhia, só música boa, do jeito que você gosta, ótima noite pra você, boa sexta-feira, 24 de julho de 2026, bom demais ter a sua companhia, pra você que tá ligado aqui na Gazeta, ouvindo a Gazeta, aqui em Cuiabá, Chapada dos Guimarães, alô, alô, turma de Chapada dos Guimarães, é você que tá indo curtir o Festival de Inverno, tá com seu carro aí, ouvindo a Gazeta, obrigado pela carona e pela companhia, vamos juntos até a meia-noite, já às 10 da noite, nosso Sistema Bruto, com o melhor do modão, com o melhor da música sertaneja, e tá valendo pra você que participar aqui, ó, tem vaga garantida pra você curtir o palco da Gazeta, olha só que bacana, hein? Quinta-feira, semana que vem, dia 30 de julho, está de volta aí o nosso palco da Gazeta, e claro, pra começar a temporada 2026, tem ele, o homem mais amado do Brasil, é o Amado Batista, e pra você que tá ligado na Gazeta, aqui o ouvinte Gazeta fica mais perto do seu artista, então ó, mande agora o seu nome completo, o seu bairro e a palavra palco para o nosso WhatsApp 659-9987-2045, já rola aqui sorteio e aí

0: E eu vou sortear um ouvinte que vai participar desse super acústico com o Amado Batista na próxima quinta-feira. Participe aí! Está na hora de deixar você muito bem informado aqui no nosso Gazeta Express e você confere comigo em mais uma edição do nosso Gazeta Express. CRA São Mateus promove balcão de empregos com vagas em diversas áreas. Você confere agora no nosso Gazeta Express. 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A Prefeitura de Várzea Grande, por meio da Secretaria Municipal de Assistência Social, realiza na próxima terça-feira mais uma edição do Balcão de Empregos no CRA São Mateus. A ação tem como objetivo aproximar trabalhadores das empresas contratantes, ampliando as oportunidades de inserção no mercado de trabalho. O atendimento será realizado das 8 da manhã às 11h30 da manhã, na unidade do CRAS, onde serão ofertadas vagas para os cargos como auxiliar de estoque, diurno e noturno, analista de Power BI e TED, promotor de vendas, auxiliar comercial, auxiliar de transporte, manobrista noturno e operador de empilhadeira. Para participar da seleção, os candidatos devem comparecer ao local portando documento oficial com foto, CPF e comprovante de endereço. Da redação de Thalita Rocha, para o Gazeta Express, a informação rápida e segura. 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

0: na Gazeta, tá legal, por aqui tem uma turma boa participando do nosso Enigma da Múmia. Ó, pra você que não mandou o seu recado ainda, né, não mandou texto, não mandou áudio, claro que a gente quer áudio, então grava um áudio bem legal, fala o seu nome, fala o seu bairro e, claro, manda aqui a sua resposta pro nosso Enigma da Múmia. Tá valendo o que, Max William? Tá valendo o rodízio pra Casa da Pizza na Avenida General Melo. Então, ó, aquele delicioso rodízio de pizza maravilhoso, incrível, pode ser seu. Então bora participar do nosso Enigma da Múmia. Boa noite, Max William, boa noite, Múmia. A resposta do Enigma da Múmia é a âncora, é a Tatiana Gomes, no Parque Cuiabá, tá na sintonia ouvindo a Gazeta, ou melhor, tá lá no Parque, lá no Jardim Pauliceia. Obrigado pela companhia, galera do Jardim Pauliceia, tá na sintonia também, ouvindo a Gazeta, o Eduardo Anacleto, no Jardim Mariana, tá participando aqui. Boa noite, Max, boa noite, Múmia. A resposta do Enigma da Múmia é a âncora, beleza? Abraço pra você, obrigado pela companhia. Quem tá na sintonia também mandando recado, tá mandando áudio. Alô, você, boa noite.
1: Oi, boa noite. Meu nome é Paulo.
0: Boa noite.
1: Fala aqui de Várzea Grande. Enigma da noite da Múmia é o molinete da pescaria. A gente joga. Aí quando pega o peixe, a gente recolhe. Pra mim, essa é a resposta. Tá na Gazeta, tá legal.
0: Aê, tá na Gazeta, tá legal. Um abraço pra você, obrigado pela companhia. Quem tá mandando o recado aqui também, participando, mandando áudio, boa noite.
2: Boa noite, Max, boa noite, Múmia. Aqui é o Eduardo Barreto.
0: Fala, Eduardo.
2: A resposta do enigma de hoje é a âncora.
0: A âncora.
2: Quero muito esse rodízio, hein? Tá na Gazeta, tá legal.
0: Aê, valeu, tá na Gazeta, tá legal. Aqui é o Hamilton Leondas, do Osmar Cabral. A resposta do Enigma da Múmia é a âncora. Beleza, abraço pra você, Hamilton Leondas, do bairro Osmar Cabral, na sintonia ouvindo a Gazeta. Obrigado aí pela companhia, curtindo o nosso Special Night. Participe aí você também. WhatsApp liberado, 659-9987-2045. E bora lá pra mais um repeteco do Enigma da Múmia.
3: Maravilha, já estamos de volta no terceiro bloco do nosso Enigma da Múmia da sexta-feira maravilhosa. Daqui a pouco, Max William também vai fazer sorteios dos ouvintes que vão curtir esse super acústico aí do palco da Gazeta com o Amado Batista, não é verdade, ô Max William?
0: É verdade, já rola sorteio por aqui, hein, Múmia? Eita nós, a galera vai curtir Amado Batista
3: muito
0: no palco da Gazeta.
3: 99 ouvintes, hein? Vão curtir esse super acústico. E agora, Max William, vamos para mais um repeteco do Enigma. Atenção, vamos lá. Quando você precisa de mim, você me atira para longe, até um lugar onde ninguém pode me ver. Mas quando já não precisa mais, você me traz de volta. Quem sou eu? No próximo bloco tem o último repeteco da noite. Já voltamos. Até já!

Tá na Gazeta, tá legal, bora lá ouvir o nosso Segura Peão no clima, às 10 da noite, tem o Sistema Bruto e por cá, tá na hora de ouvir três modão do bom, tem o Gênio Geno, pode chamar nós, ainda Cleiton Romário,

0: Tá legal, ouvimos aqui no Segura Peão, o Dando Moreno Chapeludo, Cleiton Romário, Não Namora e o Gênio Geno, pode chamar nós. Três modão do bom e logo mais às 10 da noite, tem o nosso Sistema Bruto.
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0: Tá na Gazeta, tá legal, ouvimos o Tiaguinho, pensamentos intrusivos aqui no Special Night ainda, Diego e Victor Hugo, Benji a cura e o nosso Special Night ficando por aqui, volta segunda-feira a partir das 8 da noite, depois da Voz do Brasil e já já tem o nosso Sistema Bruto com o melhor do modão, com o melhor da música sertaneja e claro, tem o nosso Enigma da Múmia, valendo rodízio pra Casa da Pizza na Avenida General Melo.
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2: Tá na Gazeta, tá legal. E aí, turma, Max William, por aqui a gente segue até a meia-noite. É o Sistema Bruto no ar com o melhor do modão, com o melhor da música sertaneja. E claro que eu conto com a sua participação. Ó, partiu, manda recado, manda texto, manda áudio. WhatsApp 65999872045. É o Sistema Bruto no ar. E pra começar, tem o Fernando e o Sorocaba.

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0: Tá na Gazeta, tá legal, só modão do bom aqui no Sistema Bruto. Maiara e Maraíza, 90-10 ainda. Ouvimos Max Moura e o Cristiano Vai Vem, Murilo Ruf, Saudade Estranha, só modão do bom aqui no Sistema Bruto. E você segue ligado aqui na Gazeta, obrigado pelo carinho, pela companhia. Pra você que tá na sintonia ouvindo a Gazeta, tem uma galera boa participando do nosso Enigma da Mônica. Então bora lá ouvir aqui o seu áudio. E quem tá na sintonia mandando recado, tá mandando áudio. Alô, você, boa noite.
1: Boa noite, boa noite. Aqui quem fala é Luiz Oliveira do Crente Rei.
0: Aô, Luiz.
1: Para aplicativo. A resposta do enigma de hoje é a âncora.
2: Luiz Oliveira do Crente Rei Vadegrande. A resposta do enigma de hoje é a âncora.
0: Beleza, abraço pra você, Luiz. Luiz Oliveira na sintonia, ouvindo a Gazeta. Obrigado pelo carinho e pela companhia. Tamo junto, Luiz. 10h46 pra você que tá ligado aqui na Gazeta. A gente segue aqui com o nosso Enigma da Múmia. Bora lá então pra mais um repeteco na sua noite de sexta-feira. 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
3: Chegamos, pessoal, no quarto bloco do nosso Enigma da Múmia. Vai rolar aí o último repeteco da noite. Já estamos dentro aqui do Sistema Bruto, batidão sertanejo. Maxo, ele adora dançar aqui nesse bloco, hein? Ele adora um sertanejo. E aí faz uma dancinha meio estranha. Uma hora eu vou filmar isso aí, hein, Maxo William?
0: Ah, nem vem. Não começa, não. Não vai, não. Filma, não.
3: Muito bem, pessoal. Vamos para o último repeteco da noite. Atenção, vamos lá. Quando precisa de mim, você me atira para longe, até um lugar onde ninguém pode me ver. Mas quando já não precisa mais, você me traz de volta. Quem sou eu? No próximo bloco, a resposta do enigma. Até já!
0: Até já, múmia!
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2: Tá na Gazeta, tá legal, ouvimos aqui no Sistema Bruto, o Léo e o Rafael, dia menos country, pra você que tá ligado aqui na Gazeta, ouvimos o Felipe, o Felipe Carvalho, ainda Israel Rodolfo e o Edson Hudson, não deixo não, ainda VHI, o Alexandre e o Gustavo Lima, agora 11:07 aqui no nosso Sistema Bruto, a gente segue até a meia-noite, você segue participando, mandando seu recado, mandando texto, mandando áudio, e aí, qual modão não pode faltar aqui no Sistema Bruto? Conta pra eu aí, 659-9987-2045, tá na sintonia, ouvindo a Gazeta, obrigado pela companhia, o Gilberto Martins tá no Residencial Coxipó.
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0: Tá na Gazeta, tá legal, ouvimos o Gilberto e o Gilmar, Alma Transparente, Hugo e o Guilherme Mentirosa com Wesley Safadão e o Teodoro Sampaio, Garanhão da Madrugada, só modão do bom. Quem tá na sintonia ouvindo a Gazeta, Ana Paula, tá ouvindo a Gazeta no Copa Mil, tá na sintonia ouvindo a programação, obrigado pela companhia. O Alessandro tá no bairro Itamaraty, Claudeni Fidelis está ouvindo a Gazeta no bairro Glória, a Luana Barbosa também na sintonia, ouvindo a Gazeta no Jardim Novo Niterói. Alô, alô, turma de VG, curtindo o nosso Sistema Bruto, obrigado pela companhia. Quem tá na sintonia aqui também, ouvindo a Gazeta, o Juliende, tá ouvindo a Gazeta no bairro Lixeira, abraço pra turma do bairro Lixeira na sintonia, ouvindo a Gazeta. E agora, bora saber a resposta do Enigma da Múmia.
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2: Maravilha, chegamos no último bloco do nosso Enigma da Múmia da sexta-feira. É, a semana acabou praticamente, hein, pessoal? Amanhã já começa o fim de semana legal, Max William. Tem saudades do fim de semana legal, né, Max William?
0: Oh, com certeza, hein, Múmia? É, a gente fazia uma festa, uma bagunça aqui,
2: muito,
0: né?
2: Muito bem, quem tá no fim de semana é legal é o nosso amigo João Paulo. Grande abraço.
0: Gente boa, gente boa.
2: Max William, vamos para a resposta do Enigma. Atenção, vamos lá.
0: Vamos lá.
2: Quando precisa de mim, você me atira para longe, até um lugar onde ninguém pode me ver. Mas quando já não precisa mais, você me traz de volta. Quem sou eu? A resposta do Enigma: uma âncora. Muito bem, pessoal, nosso muito obrigado pela audiência, participação, paciência. Estaremos de volta na segunda-feira. Pessoal que vai subir a serra, curtir Chapada dos Guimarães. Juízo aí, né, Max William?
0: Verdade, juízo. Ó, se beber, não dirija. Se dirigir, não beba.
2: Maravilha, um grande abraço a todos. Max, já volto aí pra te ajudar no sorteio. Grande abraço e... tchau!
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4: E aí? 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

0: Fred? Eu não sei não, hein?
1: É, Gustavo, deve estar fora de área ou...
2: Te traindo.
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0: 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Tá na Gazeta, tá legal, ouvimos aqui no Sistema Bruto, Lucas Luco, adivinha ainda, Altair, o Alexandre, Sonho de Amor e o Gen Giovanni, caindo laço, bora lá saber quem tá se dando bem no nosso Enigma da Mumi. O Sistema Bruto a volta amanhã, a 1 da tarde. 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
1: Atenção, Max William, aí vai o primeiro ouvinte.
2: Boa noite, Max. Boa noite. Boa noite. Aqui é o Eduardo Barreto, bairro Morador 2. E a resposta do enigma de hoje é a âncora. Quero muito esse rodízio, hein? Tá na Gazeta, tá legal.
0: Aê, tá na Gazeta, tá legal. Parabéns, Eduardo Barreto.
1: Muito bem, Max. Aí vai o segundo ouvinte.
3: Boa noite, aqui quem fala é Luiz Oliveira do Cristo Rei, Vazia Grande, motorista por aplicativo. A resposta do enigma de hoje é a âncora.
4: Luiz Oliveira do Cristo Rei, Vazia Grande, a resposta do enigma de hoje é a âncora.
0: Aê, parabéns, Luiz Oliveira do Cristo Rei em Vaza Grande. Se deu bem levando o rodízio para Casa da Pizza na Avenida General Melo. Parabéns, o Eduardo Barreto, também levando o rodízio para Casa da Pizza na Avenida General Melo. E a saideira, Zé Neto e o Cristiano. E a gente se fala no domingo, a partir das 7 da manhã, no nosso Café da Manhã com o Rei. Valeu, turma!

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Existe uma teoria que se chama 90-10, onde uma pessoa tem 90% daquilo que você procura em alguém, só que você foca naqueles 10% que falta. 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

Bom dia, solo sagrado e abençoado por Deus deste rico estado chamado Mato Grosso. Hoje, sabadão, 25 de julho de 2026.

finalzão de semana chegou, né? Bom dia, bom dia, bom dia, bom dia, bom dia. 25 de julho hoje, né? Chegou o dia, né? Hoje é dia do Motora, né, cara? Que legal. 25 de julho, de acordo com o calendário gregoriano, é o 206º dia do ano, tá? É o dia de número 206.

0: dia de número 206. Ou seja, faltam 159 dias para acabar o ano, tá? É o dia do motorista. Parabéns aos motoristas aí. Aniversariantes do dia de hoje. Quem tá fazendo aniversário hoje, dentre todas as celebridades aí, é o Leonardo, né, cara? O Leonardo tá fazendo aniversário hoje. O Emival Eterno da Costa nasceu em Goianópolis no dia 25 de julho do ano de 1963, mais conhecido pelo nome artístico de Leonardo. Cantor e empresário. E a probabilidade dele estar escutando nós é gigantesca, viu? Semana passada ele estava aqui, na Coruja. Tava no Pantanal, tio mano. Por isso ele não sai do Mato Grosso. Que legal, né, cara? 63 anos tá fazendo sertanejo, né, cara? Desde 1983 até hoje, hein, né? Eu conheci o trabalho deles em 89, né? 89, cara. Explodiu em 89. Aí, ó. Parabéns, grande Emival Eterno, né, cara? Deus abençoe sua vida, velho. É diferente. Ele é diferenciado. Nós vamos fazer uma homenagem pra ele aqui mais tarde. Mais que merecida. Bom dia pra você que tá soprando a velhinha também no dia de hoje, né? Tem uma pelegada fazendo aniversário aqui que eu não vou nem ver. A você que tá do outro lado aí, parabéns, tá bom? Você que tá aí. Deus abençoe seu dia. Vamos começar o programa de hoje, então? Vamos? Ah, então tá bom, então, ó. Ô, mandar uma alusão aqui pro Marco Aurélio. Gurizada lá da Brothers Garage. Hoje tem um evento lá na Arena Pantanal, né? Bom dia, bom dia, bom dia, bom dia. Bom dia aí aos motoras aí. O Arizona, o Oswaldo falou, manda um alô pra nós aqui na Rumo, na Descarga Positiva. Quem também tá por aqui é o Paulo Paim, né, Paulo? O Arizona, nós por cá na Rumo. Rumo da Depressão. Aê!
1: Brasil!
0: Minha casa, minha vida, né, velho? Lelê do Brasil. Bom dia, Tubarãozada. Parabéns a cada um dos senhores aí, ó.

0: Bom dia. Bom dia do Bigodinho, rapaz. Do Bigodinho tá acelerado ali, né, meu patrão? Bigodinho tá acelerado. Hã? Amanheceu emocionado, ladies and gentlemen. Senhoras e senhores. Será que vai sair aqui? Não vai sair o áudio dele aqui, porque não tá conectado aqui, né? Vamos ver se nós faz uma manobra aqui. Pelo menos um áudio aqui. Pera aí. Pronto. Ei, minha gente. Vai lá, Bigodinho. Fala aí.
1: Bom dia, meu amigo Arizona, por causa do Bigodinho. Um poema mais ou menos assim. Se beijar na boca desse sapinho, a boca do Bigodinho tava virada uma lagoa. Por isso que eu gosto de beijar as novinhas, mas também não dispenso as coroas. Ah, guri novo! Tudo de bom! Ótimo dia pra nós, que o Papai do Céu nos abençoe grandemente, nos livrando todo mal e acidente.
0: Amém! Ó!
1: Ah, Arizona! A pamonha é feita com a sua própria palha e o cigarro é feito da palha da pamonha. Eu adoro uma mulher sincera, mas não dispenso as sem vergonha. É, guri novo, vem em mim, traibão.
0: Estou falando.
1: A galinha canta de dia, o galo canta de madrugada. 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É, tchau, tchau, tchau.
0: Aí ele viajou agora. Viagem. É isso aí, né, cara? Cuida da sua saúde, que da sua vida tem que sempre alguém cuidando. É com Deus aí, Bigodinho. Ele acredita mesmo, né, cara? Ai, meu pai, até. Como é que é? Basta um beijo pra passar o resto da vida apaixonado. Ai, é por isso que eu pago a internet. Tomara que a esposa não esteja ouvindo, senão já vai dar um The House Despencation. Tem um caso ali do caboclo, né, rapaz? Você viu ali uma presepada ali? Cara animadinho, rapaz. Foi lá e botou na tábua do milho. Vou ver se eu acho essa presepada aqui. Ele deve

0: Você não sarrafa na amiga da esposa, porque aquela amiga sua não vale nada, não sei o quê, papapá, papapá. Aí as duas fizeram uma trapeça lá pra ajeitar a vida do boiada, né, mano? A esposa do cara é gestante, e ele falando mal da amiga, armaram uma casinha pra ele e ele caiu igual um inocente. Falou pra esposa que tava indo pro culto. Fala assim, não é o diabo, né, cara? O cara vai trair a mulher, ainda inventa que vai falar com Deus, né, cara? Mas eu vou falar a verdade. E daí chegou lá, já foi chegando animadinho, o cara foi chegando, falou, posso tirar a camisa? Ela falou, fica à vontade. E o gordinho foi e tirou a camisa, porque tirou a camisa, já ganhou um tapão, um aplauso na orelha, a mulher dele tava lá dentro, já mandou-lhe um surdão assim, ó, bau, parece um estalo de 22 no meio da orelha do boiada. Menino do céu. É aqui que é o culto, é? E é com aquela cara de cachorro que peidou na igreja, né, cara? Meu Deus, que vergonha. Mulher bateu nele, apanhou, né? E aí a amiga, tá vendo? Eu não falei? Eu falei, vai, tonto. Como é que pode, né, mano? Tem uns caras que arrumam a cabeça. Daí depois ele vai lá dar testemunho e falar que o diabo acabou com o casamento dele. Foi o diabo, meu patrão. Tem coisa que o diabo nem se meteu. Foi o cara que escolheu, né? Até a carne de pau fala, foi o diabo. O diabo mandou você arrancar a camisa, você arrancou porque quis.
1: Vai falar que vai pregar, mas eu miserável.

0: Mais um barraco que caiu, né? É a hora do The House Dispensation. É. The House Dispensation quer dizer a hora que a casa cai. A história que eu tava falando aqui, ó. Acabou que a esposa do cara é bonita, né, rapaz? Ele vai lá e fica dando de cima da pseudo amiga, né? E bem mais de boiada do que a mulher dele. Mas escuta a bagaça pra você ver, ó.
1: Pode.
0: Ó, animadinha. A mulher chega.
1: Isso, pode juntar a camisa, Reginaldo. Pode juntar a camisa.
0: Ó.
1: Anca a camisa.
0: É.
1: Anca. Aqui que era a igreja, o culto que você ia ir.
0: Tá descrito.
1: É aqui o culto que você ia ir, mas deixa eu tirar o capeta do seu couro aqui, ó. Pra dar um lugar aqui, o culto.
0: Tirar o capeta. Tirar o capeta do seu couro no tapa.
1: Ah,
0: não.
1: Você ia ficar com ela, Reginaldo? É, Reginaldo.
0: Mas de que tipo, de que gente que tu é? Não, depois vai falar que foi o diabo que acabou com o casamento dele. Não foi não, jovem. Foi você mesmo. Você mesmo. Vá devagar, meu patrão. Vá devagar, quando com o santo é de barro. Bote tanto vai a fonte que o dia volta quebrado.

0: começo.
1: Trem foi doideira, velho. Meu pai eterno. Bom dia, bom dia, bom dia, bom dia, bom dia, bom dia, bom dia, bom dia.
2: Bom dia, meu considerado. Parabéns para todos nós do motório aí, Pose.
1: Pose.
2: Estamos por cá, hein, pela graça do nosso Senhor Jesus Cristo.
1: Amém.
2: Chegando aqui no Vazé Grande, tá fazendo o Lacerda, Pose, embarcando a máquina ali. Um alusão para nós aí, a galera aí do SA Locações, positivo?
1: Positivo.
2: É, ali pro lado do Sararé, ali, Pose.
1: Câmbia.
2: Sararé, era o palco.
1: Falou, Júnior Teodoro, esse aqui também não tem preguiça, né, cara? Não, esse aqui que o Deus não tá fazendo cerca, ele tá no garrado, no guidão do cargueiro ali. E é vida que segue, né? Alô, Moisés Fernandes, eu vou ter que ouvir seu áudio aqui em off, né? Que eu não sei o que que tá vindo ali. Viu aí, né, do bigodinho? Você viu que a mulher botou com a boca abaixo de diferencial de sapo, né? Bem lá embaixo mesmo, né? É, a mulher botou pra derreter, né? Vem aqui que você vai na igreja. Vou tirar o capeta no tapa. Tirou o capeta no cor do caboclo ali, né, cara? Você viu aí?
3: Aí é foda, Arizona. Até eu fiquei sentimental agora. Enquanto tá levando um tapa, bordoada, tá bom. Mas não chama de bucho de égua, não, que todos os motoristas é buchudinho. Bucho de égua. Acabou com a reputação do homem. Aí pegou pesado. Você tá louco.
1: Bucho de égua, acabou com boiadeira, aí também não, né? Não, mulher, assim, tem um verso de Rodrigo que diz assim, ó, boi tem força no pescoço, cavalo no espinhaço, mulher na ponta da língua e na cana do braço. Meu patrão, dependendo do que a mulher falar, o cara cai, que ele não levanta nunca mais. Não, é uma burdoada que ele vai passar o resto da vida olhando pra trás. Juntar os cacos ali vai ter que ser no aspirador, né? Porque viaja girar porra. Bom dia! Pode ver se não arruma confusão. Aproveita o sábado pra ajudar nas tarefas diárias aí, né? Para de arrumar encrenca. Só...

0: Bom dia. Deixa eu mandar um bom dia aqui ao meu digno e poderoso irmão, homem livre de bom costume, Rodrigo Pereira. E ele tá dizendo uma coisa interessante aqui, né? Bom dia, meu irmão. Antes nós chegávamos em casa uma hora dessa, né? É, agora vamos buscar os filhão ali, ó. Aê, ó. Ah, mas que bom que você ainda tem, né? Condição de buscar seus filhos, né, cara? Saber onde eles estão aí, né, mano? Que bom, né? Olha lá. Ele tá indo buscar os filhos, os filhão adolescente nos aniversários de 15 anos. Matheus, Miguel, Isa e Vinícius. É os quatro que você tá buscando? Como é que é? Filhos, amigos e amigos dos amigos. Olha lá. Matheus, Miguel, Isa e Vinícius. Bom dia. Nós é de uma época que ninguém, o povo saía no mundo, meu patrão. Ó. Virava a esquina, a noite cobria, e aí é o seguinte. É. A noite, gata, pai. Tinha por cobertura o manto da madrugada, né? Ninguém sabia onde tava, não tinha nada, nem sinal de fumaça. Não faz fumaça de nós. Né? Bom dia, Thiago Miranda. Onde você tava ontem, Thiago? Eu não fui não, cara. Perguntou se eu fui no campeonato de Farma Áurea. Eu não fui não. Eu nem sei o que diabo é esse. Farma Áurea, que é a farmácia da Dona Áurea? Eu não conheço. Eu conheço a farmácia do Vandso. A farma da Dona Áurea eu não conheço. Não sei nem onde fica. Você foi lá, né? Eu não conheço ela, onde fica. Farma da Dona Áurea. O povo vivendo os três diferentes aí, né, cara? Hã? No fundo, é a mesma peleguice, eu acho. Eu, né? Sim. Vou pro intervalo e já vou. É ligeiro, hein? 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

0: dia, bom dia, bom dia. Hoje é dia do motorista, né? De acordo com o calendário católico também, hoje é dia de São Cristóvão. Parabéns a todos os motoristas. Bom dia, cowboy da Hortatec aí. Cowboy lá em vai, acelerando, acelerando, acelerando ali, né, cowboy?
1: Ô, Arizona, bom dia, bom dia. Um ótimo sabadão abençoado pra nós. Jesus abençoa nós sempre, a nossa família. Deixa nada de mal acontecer com nós. Um forte abraço pra todos da rodagem aí. Tamo por

0: colocar ao bordo da Orcatec lá no ar, hein? Vamos pra cima, sábado, meu patrão.
1: Câmbia! Lá e vai levando a salada brasileira aí. Bom dia, bom dia, bom dia, bom dia, bom dia. Bom dia, ô Arizona. Hoje é o Luizinho. Amigo Arizona, Luizinho, olha por cá. Pai da dupla. Pai do Juliano, da dupla Jane e Juliano. Peraí, deixa eu tentar entender aqui. Amigo Arizona, Luizinho. Olha por cá. Deve ser, olha nós por cá, né? Ah, deve ser isso aí. Pai do Juliano, da dupla Jane e Juliano. Amanhã, hein? Nós vamos ver ele na televisão. Tudo de bom, meu amigo? Ah, rapaz. Estamos aqui, meu patrão. Na labuta, trabalhando de Uber do Porquinho. Ou de Uber um pouquinho aqui na feira. Tem um HB20 para nós puxar o Jaciara. Deixa eu tentar entender aqui. Deixa eu tentar entender. O filho dele vai estar cantando na revista sertaneja. Câmbia. Transgandalim. E aí, 11h13 ali, né? Transportando com segurança. É um baú, né? Positanga. Ah, não. Ele é um... Tava cagada, né? Mas ele também tem o Uber. É isso mesmo. A gaiola ali, ó. Ai, tá certo. Positivo. Ele tá escrevendo aqui, ó. Puxa H2O. Ah, sim. Uber do H, né? Que você colocou H20, H2O. O Lerdo foi eu, falei aqui. Puxador de água, é verdade. Ele puxa água, tá certo, irmão? Obrigado, agora sim. É verdade. Os meninos vão estar hoje, né, de meio-dia a 1 da tarde na TV. E a reprise é amanhã, das 7 às 8. Positiva. Câmbia. A Neinha tá lá no... Você tá, Neinha? Bom dia, bom dia, bom dia, bom dia.
2: Eu por cá, percorrendo a 116. Ó. Chegando aqui.
1: Ó, o espírito Gerarda, cara. O trem já caiu aqui, o negócio aqui. Pera aí, que o negócio aqui é bagunçado, mas tem gerência. Onde você tá, Neinha? Fala aí.
2: Eu por cá, percorrendo a 116. Chegando aqui. Já, já, daqui um cadinho, em Feira de Santana. Buscando o nosso jaboatão do Guararapes. Que pequenininha, mas trabalhando igual gente grande. Bora que bora. Comendo sol e engolindo a lua.
1: Câmbia! Parabéns aí, né? Ainda tá lá, ó. Agarrado no guidão também, né? Bom dia aos motoristas e às motoristas desse nosso imenso Brasil aí. É, pequenininha, mas trabalhando igual a gente grande, né? O modelão é desse aí, né, meu patrão? Ei, já fiz muita mulher pequena fazer homem grande chorar.
3: Nossa!
1: O trem quando bate é dilurido, meu patrão. É dilurido, é dilurido, é dilurido. Canta pra nós aí, Pedro Bento, Tizar na Estrada.

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3: Bom dia, bom dia, bom dia, bom dia. O grupo Pirataria, os piratas. Bom dia, Pirataria. Bom dia, bom dia, Oswaldo. Tubarão tá ali na rumo, descarregando ali, né, meu irmão? Deus abençoe aí, cara. Bom dia, Arizona. Manda música pra nós aqui na rumo, é o palco. Aí, parabéns pelo dia do motorista aí. Deus abençoe grandemente a vida de cada um de vocês aí, tá? Vambora, vambora, vambora, vambora, meu filho. Vamos produzir. O agro não para. Moisés Fernandes tá ali louco pra arrumar uma confusão, né? As ideias dele, olha as ideias dele.
4: Ou, bora almoçar a quinta. Dá o perdido aí na sua mulher.
3: Hã? Aí depois não ajuda, né, velho? Não, aí depois que achar os pedaços do carro dentro da mala, vai falar que a mulher é ruim, né?
5: Ah!
3: Crente dos pais. É louco. Trem tá moderno hoje, hein? Bom dia, Arizona. Manda um bom dia, um abraço pra nós aí. Van Sidney, Vaguinho, Bochecha. Tirando o leite da mimosa, grande abraço. Apertando a teta e escutando a Gazeta. Bom dia, bom dia, bom dia. O Eugênio está em Portugal, ora pois, na terrinha. Bom dia, Sila. Sila também está ali ligadinha na Manhã Sertaneja, só na coruja, né? Hã? Quem mais, quem mais? Estamos aqui. Ayrton Lacerda, bom dia, Luiz Oliveira. Tá mandando bom dia para mesmo mundo aqui. Quem mais, quem mais, quem mais, quem mais aqui? A Vilma, né? Ô Vilma, tá ali, a esposa ali na pressão seca, na escuta da Manhã Sertaneja. Ó, oh, quem tá escutando nós aí, ó.
6: Câmbio, câmbio na escuta, Arizona, câmbio. Fala, meu amigo, é nós aqui, seu parceiro e amigo. Tamo indo pra aquela pescaria, em dois dias de pescaria. Manda um abraço aqui, ó. Tamo no comando da nave te ouvindo aqui, ó. É. Renê, Alan, Luciano e seu Pedro. Seu Pedro 51, manda aí, ô velho barreiro. Um abraço.
3: Esse é o Luciano do CPD. Os computadores, quem mexe é ele. Qual é o psicólogo do informático? A bagaça só se entende com ele aí. Alô, Paquinha, bom dia, bom dia, bom dia, Paquinha.
7: Eu vou de

0: trabalhando matador. E lá no Sonora, carregar um bolinho do capeta. Contigo.
1: Rose.
0: Uma sábado abençoada a todos nós.
1: Amém.
0: E um feliz dia dos motoristas.
1: Câmbia.
0: A todos e a todas. Um abraço de bom pro Deus. É.
1: Amém, amém, amém, amém, amém. Vai lá, pode o capeta que ele tá falando, é o Calcário. Bom dia, Arizona. Manda um abraço aí, Cristiano e Milo, também. Manda abraço aí pra Cristiano e Milo e Rogério e família do Rancho Conquista, Nova Mutum. Meio quilo e família, já estamos na estrada, ligados na Gazeta. Amanda Galisto, tá certo aí, ó. Bom dia, bom dia, bom dia. Obrigado da carona, né? Obrigadão mesmo, carana. Muito H2O no Jaú, Estradão do São Paulo. Bora que bora, bora que bora, bora que bora. Que mais, tá por aqui? Hoje tem churrasco lá no Aldo, né? É, tem churrasco lá no Aldo, Locatelli. Cuiabá, tem evento com os caminhoneiros lá a partir das 3 horas. Que mais, que mais, que mais, que mais? O que eu queria falar aqui? O que era aqui? A Vilma, já falei. Ah, tá aqui, cara. Oiê, Sete Omano, fala aí, criança.
2: Bom dia, Arizona.
1: Bom dia.
2: Juca Machado reportando por cá, rapaz.
1: Cambia.
2: Olha, passando aqui pra convidar você e todo o acompanhamento aí. Vai na festa de Unina hoje. Já estamos chegando agosto, né? Mas a gente tá fazendo aí as turmas aí do Desfraiado, Vila Real ali, toda aquela região lá. Viu? É o quinto ano que eles estão promovendo aí, evento gratuito, comida de graça. E convidar você pra ir lá, viu? Vai ter Lambadão, aquele cantor lá, Bachotinho lá, do Tricado lá, Luxaninho e outro mais, tá bom? Tá passando só pra convidar você e tudo acompanhamento aí. Bom dia pra nós.
1: Bom dia! Minha criança, comida de grátis com Lambadão até crai, né, guri?
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1: Bom dia, bom dia, bom dia! Aumenta o volume aí, ó! Bom dia, bom dia, bom dia, bom dia, bom dia! Alô, cuiabano! Cuiabá Primavera, tudo libertado, chique e bacanizado, hein?

0: Bom dia, bom dia, bom dia, bom dia, bom dia. Motorista, parabéns pelo seu dia, viu? Obrigado aí, o carinho da audiência de todas as manhãs, né, rapaz? Ao longo desses... Vai fazer 28 anos de rádio mês que vem. E acredite, né? Tem um tantão de chofer aí que eu nunca vi, né, rapaz? Bom dia, bom dia, bom dia, bom dia. Falando em pirataria, o Almeida Neto aqui falou uma coisa bem verdadeira, né, rapaz? Fala aí, Almeida. Fala aí, bom dia. Fala aí, Tubarão.
1: Bora. Bom dia. Bom dia com Jesus. Bom dia para quem iniciou a grega no final de semana. Bom dia para quem está descansando. Bom dia para o povo do outro mundo e do submundo, viu? Vamos cuidar, dirigir e viajar, porque nós é bonito, porém nós não é rico, viu?
0: Câmbia.
1: Bancada certeira na muleira. Pou!
0: Pou! É uma verdade, né? Bom dia, bom dia, bom dia, bom dia!
2: Bom dia do meu amigo Arizona, Salami mais uma vez passando na Gazeta para desejar um bom sábado pro amigo, para nós. Feliz dia dos motoristas para todos nós e as patroas que tá no guidão também do Jeep. Beleza, meu amigo? Aqui em Bicada, a BR-070 em busca ali da Fazenda Batovi. Manda um alô ali pra galera da Fazenda Batovi, toda a galera do Chapéu Virado. Tá na Gazeta, tá legal? Bom dia.
0: Buongiorno, buongiorno a tutti quanti italiani. Bom dia, bom dia, bom dia.

0: Ô Edson Hudson, bom dia, bom dia, bom dia. Pra quem passa na Avenida do CPA, né? Avenida Historiador Rubens de Mendonça. Avenida do CPA, quando quase vai chegando ali na... Naquele... Naquela entrada ali pra... Pra... Subir a Mato Grosso, né? Aquilo ali é uma obra do cão, né? É, do cão, literalmente o cão. É o gramunhão mesmo, encardido, né? O carcará sanguinolento. Ontem eu estava descendo ali, a ideia era fazer a conversão para entrar por trás ali no São Benedito. Aí você vai lá, mudaram o trânsito todo. Uma bosta que tá agora, né? Que você tem que fazer a curva lá no Cafundó do Judas. Mas o que me chamou a atenção é que o cão tá ali sinalizando, né? Você olha assim, literalmente, obra do capeta, né, cara? Tem aqueles negócios que fica fazendo sinalização no meio da estrada lá. Aqueles, como é que se fala? Um hominho de lata lá que eles põem lá, com a bandeirinha, né? Mal você passa lá, você olha, velho. É um lobisomem. Eu falei, aí, cara, o trem não tá fácil pra ninguém, mano. Até o capeta tá trabalhando nesse trânsito de Cuiabá. Não, você passa lá e tá lá, ó. Olhando pra você, rapaz, tendo que fazer manobra pra lá e pra cá, e dependendo da hora que você passar, ainda leva uma multa ainda. Obra do cão na Avenida do CPA descendo, tá lá o encardido lá, o cão mesmo, literalmente, lá, tá lá. O boneco de lá, tá lá, botaram a cabeça do lobisomem nele lá. Falei, mas aí é o demônio agindo mesmo, né, meu? Coisa feia de ver, meu Deus do céu. Pensa numa peleguice. Eu vou pro intervalo, depois eu volto. Conferindo a hora, agora são 5 horas e 4 minutos. Aí, Cuiabá, Mato Grosso é terra boa, né, rapaz? É, o povo é bom. O problema é quem tá com a caneta, né, mano? Isso aí é que tá, o problema tá aí.
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Bom dia, bom dia, bom dia, bom dia, agrupamento GMG, a máfia do grão, alô, tombador, bom dia, tombador, bom dia, Cacá Rodrigues, bom dia, meu considerado, Cacá tá lá na rumo, né? Aê, Luciano Tombador também tá aí, ó, Deus abençoe todo mundo, né, cara? Bom dia, bom dia, bom dia, quem mais tá por aqui? Cacá tá lá, ligadinho, manhã sertaneja, né? Sidney, bom tempo, alô, Igor. 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Bom dia, Fabiano, tá no Tangará da Serra, escute. Você viu ali, né, velho? E os caras brigando lá, meu, uma festa de colônia lá, não sei não, onde lá. O cara, no meio da confusão lá. Bêbado, né? Você vai brigando lá, rapaz. Dois se estapeando lá, ceboleando no soco. O cara puxa o coitado de um cachorro, um pelego de um cachorro lá, um cusco velho.

0: juntando o rabo do cachorro e mandando a cacunda do outro, mas se contar, ninguém acredita. Deus, agora. Se eu vou falar a verdade, fala se não merece uns pranchaços no... Que o cachorro também, o que o Cusco velho tinha que estar beiradinho na confusão, né? Já lembrei de quando eu era piaçota, né, cara, em Limeira, interior de São Paulo. Já contei essa história aqui, mas vale repetir porque é interessante. E os vizinhos brigando, e role, confusão. E pobre, você sabe como é que é, né, cara? Pobre, quando vê uma briga, ele quer saber como é que é, com riqueza de detalhe e tal. E aquele vento frio, mês de agosto, e eu passando lá e grito. Tá! Grito e urro. Eu falei, o pau tá quebrando ali, né? Porque o pobre é chegado numa tragédia alheia, né? Menino do céu. Aguantar uma, espera aí, segura a munição. Eu falei, eu vou botar só a cara pra ver o que que tá acontecendo assim. Botei assim, de cantinho de zóio assim. Quando apareceu metade do meu focinho pra dentro da porta da casa, só escutei o tinido. Tim! Sabe quando fala assim, o pau cantou? Moço do céu, mas eu levei uma acabada de vassoura na cabeça.
1: Nossa! Nossa senhora!
0: Foi o que eu vim fazer aqui? O que eu tô fazendo aqui? Bem assim foi o Cusco velho, coitado do cachorro! Puxaram o cachorro pro rabo e surraram a cacunda do outro, pegando duas cachorradas. Literalmente uma verdadeira cachorrada.
1: Pelego!

0: Oi, dia, bom dia, bom dia. Fica a dica, viu? O dia que você vê uma confusão, uma briga, passa, é longe.
1: Nossa!
0: Fique veradiano, não, que a probabilidade de você levar uma porretada, uma paulada, uma cachorrada.

0: dado uma gatada, uma roubada. É grande, menino. Que o povo é mau. O povo é mau. Você tá doido? Fala aí, bom dia, bom dia, bom dia, bom dia.
1: Bom dia, bom dia, bom dia, Arizona. Quem tá falando aqui é o Magrelinho. Magrelinho CBA, que você fala Magrelinho aí, tem um outro Magrelinho, mas aqui é o Magrelinho CBA, o Influência.
0: Ó. Oh.
1: Hoje tem cantinho do Magrelinho aqui, tá? Com os melhores salgados.
0: Oh.
1: Tá aqui no Jardim Novo Horizonte, Cuiabá. Próximo terminal do CPA 3. Todo dia escuta a rádio aí. Só programação é muito boa.
0: Obrigado.
1: Só musicão top, raiz, que eu gosto também. Entendeu? Mandar um abraço também pra todos os motoristas aí. Parabéns pelos seus dias. Que sem vocês, o Brasil para. Tamo junto.
0: É a verdade. Câmbia. Câmbia. Não, o Magrelinho que eu falo é o Magrelinho lá da Rondônia, né? O Magrelinho, ele é apaixonado, eterno apaixonado. Ô, Fábio, o Magrelinho já tá acordado aí? Hã? Ah. Magrelinho, Magrelinho, Magrelinho, ele namora uma mulher mais linda do mundo, velho. Magrelinho. Ela não sabe que ele namora ela, entendeu? Não sei como vai ser o dia que ela descobrir. Mas ele tem uma foto dela bem na tela do telefone. Falei, essa mulher é a namorada que eu tenho. Falei, ah, é, cara? É, não, isso, faz tempo que nós se relaciona. Você conseguiu relar mesmo uma vez, né? Que relacionamento é esse? Relaciona, né? Você também não é lá, né? Ele falou, só aqui na tela do celular. Eu sou um dos últimos, dos apaixonados. Olha lá o boiadeiro. Boiadeiro da cidade dele. Cidade que ele é aí, Fábio, da Rondônia. Ele é lá pra aquelas bandas do Gi Paraná fora pra cá. É da Rondônia, o boiadeiro Magrelinho. Menina não sabe que ele namora ele não, velho. Hã? Ah, o dia que souber, ela sorda, né? Bambeia com a rei e tudo, né? Deixa. Pode ir até com o buçal embora, né? Não tem problema. Alô, Marcelo Torres, bom dia, Lauro Ricardo. Bom dia, Kleber Ramos, Motora. Bom dia, Kleber. Já tá amanhecendo o dia, ele tá ali acelerando. Acelerando, acelerando. A Marcela tá lá na placa de Santo Antônio. Manda alô pra nós aqui, ó, Barraca, olha o café moço, placa de Santo Antônio, Marciana e Leonardo. Bom dia, bom dia, bom dia, bom dia. Quem mais, quem mais? Maria Braviera, bom dia, bom dia. O Igor, já falei do Astra Mix. Fala aí, Tubarão, fala aí, fala aí.
2: Horizona, bom dia, paz e graça do Senhor Jesus.
0: Amém.
2: Você tem aquelas, os devocionais do dia que você faz, manda aí pra nós de vez em quando.
0: Ah, câmbia.
2: Deus abençoe seu dia, amigão. Um abração. É o Serjão aqui de Viema. Estamos trabalhando aqui no Mato Grosso.
0: Ô, maravilha.
2: Então, peguei seu contato no grupo dos piratas ali. Um abração.
0: Tamo lá, tamo
2: com Deus.
0: Lá. Amém.
2: Te sigo no Facebook também.
0: Eu vou fazer o seguinte, eu vou jogar o link lá no grupo lá. E se a galera quiser, entra no grupo das mensagens lá. Porque tinha uma lista de transmissão. E daí, o que que aconteceu? Aí, a meta foi, viu que eu tava mandando pra muita gente... Queria cobrar, mas R$1 cada mensagem enviada. Eu falei, aí eu não aguento nem. Não, que eu tenho aí já. Daí eu peguei e fiz um grupo ali. Mas eu vou mandar pra vocês lá. Tá bom? Beleza, Sérgio? Bom dia, motorista Yada. Deus abençoe a vida de cada um dos seis aí. Ah, rapaz, o Dudu, o que que tava pegando aí, Dudu? Dudu tava reportando um trem aqui. Deixa eu ver aqui o que o Dudu tava falando. Reporta aí, Dudu. O que que tá pegando aí? Fala aí.
3: Bom dia, Arizona. Câmbia. Fala com nós. Estamos por aqui, quase aproximando da capital. E já vamos entrar ali no rumo da faixa de Gaza. Abraço pra todo mundo aí. Amém. De Nova Mutum até aqui na Trio Lagarto, tudo liberado. Bom dia. Alô, abraço. Alô, Arizona, manda também um alô aí pro Salominho, irmão do Joca.
0: Câmbia.
3: Aô.
4: KBR-070 em busca aí da Fazenda Baturi.
0: Oi, ele gravou.
3: Aô, Salominho, velho, faz tempo que eu não vejo Salominho. O Salominho foi o terror do Costa Verde na década de 80 e 90.
0: Ainda vai lá, ainda derruba a casa do outro ainda. Rapaz! Ô Dudu, quer falar da vida de alguém? Fala da de Jesus, Dudu. Quando você quiser falar da vida de alguém, fala da vida de Jesus. Vai mudar a sua, louco! Bom dia, bom dia, bom dia!

0: Nação Mineira e Marciano, 1986. Caminhão é assim mesmo. Tomador mandou uma foto aqui. Olha aí a gurizada do grupo Pirataria aí, viu? Joguei o link lá no grupo lá das mensagens. Viu, Sarjão? A rapaziada que tiver na coruja aí, ó. É, o grupo para receber mensagens, você entra lá, todo dia vai cair uma mensagem, beleza? Ele é trancado, ele é só para receber mensagem mesmo, para não ficar aquele trem tilim-tilim o dia inteiro na orelha do caboclo, cada um mandando um trem para não virar confusão. É só para receber mensagem. Beleza? Fique à vontade lá. Entra lá e tá tudo de boa. Mandou um bom dia aqui, o tomador, tô vendo aqui, rapaz. Ó. Que é isso aqui? Deixa eu ver. Ele mandou uma foto aqui, o caminhão tá lá em cima do tomador. E o que tá aqui? Que é um bolo? Ah, um pedaço de pão. Pão caseiro, parece ali. Uma banana. E um copo de café. Meio copo de café, né? Isso é a merenda, é? Isso aí é a merenda, é? Fala pra nós aí, Tomás.
1: Ah, bem aí. Só o ouro. Aqui, pegar o café da manhã e descer pra roça. Tu é maluco, bicho. Não aguento mais ver mato. Tô parecendo um tatu já.
0: E eu vou pra dizer pra você o seguinte. Seus parentes vão dizer que a vida pra você é mais fácil porque você é o que mais tem sorte. Pode anotar aí, você vai ver. Mas ninguém viu você numa hora dessa do dia aí, ó. Um naco de pão na mão, um gole de café e cebolear a mata dentro aí, ó.
2: Não, não.
0: Buenas, indias.

Bom dia, bom dia, bom dia, bom dia! Conferindo a hora agora, são 5 horas e 29 minutos no manhã, no Mato Grosso, né? Bom dia, bom dia, bom dia! Rapaz, falando em 1986, ó, a pérola que o Topo Gigi deixou aqui pra nós, ó. Meu Deus do céu! 1986, cara. Vai lá pra ser meu patrão. Não é cortando cana no facão, jovem. Na banda de Cordeirópolis e Santa Gertrude ali, ó. Só por Deus.

0: 5 horas 33 minutos, horário do Mato Grosso. Eu vou pro intervalo e já volto. Eu vou voltar com aquela lemoa, né? Falando do mate bem fissuda. Me mandaram ontem lá, piazada, me mandaram lá um mate, mas pensa que é quase um arqueiro de erva no topo, né?
1: Hã?
0: Aí ela foi lá e fez outro mate, mais fissudo ainda. Tá dando 7 centímetros de... Não, 9. 9 centímetros de topete, assim, pra diante da boca da boca da cuia, né? Pra cima ali, ó, não tem a iapa? Então... Se botasse um fominho ali, né, passou da iapa ali, 9 centímetros de mata, assim, aquele topete. Aí a lemoa foi lá e fez outro com 11. Pô, agora... A áurea forma do mate.
2: Nossa!
0: É, o trem tá ficando esquisito. Eu vou pro intervalo e já volto.
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5: Bom dia. Deixa eu mandar alô pra galera aqui, mandar um pouco de alô. Alô, Fábio. Fábio já acordou. E aí, Fábio, o magrelinho, como é que tá o magrelinho? Tem outro magrelinho ali que é o do CPA ali, né? O influencer, né? Tava contando aqui. Ô, Fábio, é o Fábio Acessórios. Arizona, bom dia. Sou de Barra do Garça, te escuto. É todo dia te escuto. Temporada de praia pegando fogo. Dá um alô pra nós aí, Jô. Peraí, Joe, como é que é o seu nome aqui, meu amigo? Agora sim, John Clay, John Clay Souza, sou seu fã, obrigado aí, acordo todo dia com o som do Arizona, valeu, tudo senhor todo dia, eu que agradeço aí, John Clay, tempo festival de praia em Barra do Garça, Barra do Garça, famada. Capital do Araguaia. Bom dia. O que mais? Tá por aqui? Dando uma... Ah, rapaz, o cara falou, Arizona, pergunta aí quem foi que perdeu um rim correndo em riba do muro.
6: Nossa!
5: Não fala nome não, mas haverá sinais. O cara perdeu um rim correndo em riba do muro. Muro dos outros, né? Não, se, né? Vamos ver se aparece aqui o Arthur da toda arte. Bom dia, Arizona. Partiu pedalar. Bora pedalar. É isso aí, a Maria Leuza. Cuida da sua saúde, Maria, que da vida tem sempre alguém cuidando. O Alessandro Gravena. Ei, Gravena, velho, falado. Gravena do Marília apareceu aqui, deu ar da graça aí, né? Bom dia, Arizona. Passando Montes Claros de Goiás. Bom dia, manda alô pra nós aí, ó. Cowboy por cá, embicado sentido Primavera do Leste. Alô, Goiás! Bom dia, Arizona. Deus abençoe o nosso dia hoje e sempre. Manda alô pra minha esposa Dinalva, pra minha filha Érica Cristina, aqui no Pedra 90, Clóvis José, bom também. Bom, Arizona, Nelson, aqui pros lados da Lagoa Rica. Manda um modão pro pessoal da Rondônia. É, Bento Grupos Magi, beleza. Sim, de que lugar da Rondônia que o Magrelinho é, Fábio? Que lugar da Rondônia que o Magrelinho é?

0: Fala só pra nós ter uma ideia aí de que banda da Rondônia que ele é. Ô, como é que se fala? Apareceu aqui, né? É, apareceu aqui, ó, a gaúcha ali, falando ali, a Lemoa, né? A Lemoa falando do mate fissudo. É, até joguei no status lá. Fala aí, a Lemoa aqui falando aqui que é dela. Tava aqui agora, aqui, ó. Tá lá mateando. Diga aí.
1: Vocês estão me marcando muito num vídeo, me mandaram vídeo, estão me marcando. E hoje vamos bater o recorde dos 9 centímetros do tal do mal. Mas sou uma matecita velha, bem fissura. Isso dá pra se esconder atrás do monte dele. Vocês me marcaram muito no vídeo. Vamos ver quantos centímetros tem o nosso monte. Ó. Quase 11 centímetros. E dá pra tomar, ó. Azar, mate velho.
0: Ah, que tipo! Tá aí, ó. Que é barbaridade, gente. Solta o pet, tem 11 centímetros de mate. O arqueiro de erva, tá vendo? Isso é mais fácil tratar burro no pão doce. Não, mantém a Lemoa no mate, aí não tem quem aguenta.

0: serranos. Aí sim, de chão batido. Mas olha, louco, velho. Eu fazer igual a minha sogra fala, me dê um pedaço de costela bem assado. 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Ô Moisés, bom dia, Moisés. Moisés, é que Deus ilumine você sempre, sua equipe. O César de Nova Andradina, no Mato Grosso do Sul, tá rindo da Lemon aqui com esse mate fissudo. Ela parou de falar antigamente, ela falava mate fissudo, agora é fissudo. Que tá lá na região de Missões, né? Ela na fronteira. Mas eu não sei de que lado que eu andei pra aquelas bandas lá, não vi ninguém falar um mate desse tipo. Ajuda nós aí, ó, Lemon, ajuda nós aí, vai ficar ruim aí, né? O Arizona, bom dia. Sabadão abençoado pra todos nós aí. Bom dia. Eu tô vendo aqui desses caras. Fala, jacaré, bem-vindo. Como é que tu tá, louco, velho?
1: Mas é um mate bem abagualado, velho, né? É, credo que eu tô perturbado, esse mate.
0: Atipado que é, né? Buena, chinosada, fica louco ali, né? Bom dia. Do raio.
2: Bom dia, tio, meu amigo Arizona, o grande xerife aí da Congada do Mato Grosso. Bom dia, um forte abraço, Deus abençoe a todos aí.
0: Bigodinho amanheceu emocionado hoje, viu, João do Raio? Amanheceu mandando verso, trovando e prazo. Morena.

0: dia, bom dia, bom dia, bom dia, bom dia, bom dia. Bom dia, gurizada, que tá aí. Hoje é dia do caminhoneiro, né, cara? Dia do motorista, na verdade, né? Dia do motorista aí. Bom dia, bom dia, bom dia, bom dia, bom dia. Oh, aconteceu uma presepada aqui. Hoje é sexta, quinta-feira, né? Pera aí, mano. Faz isso não. Não, não, não. Pera aí. É essa aqui, ó. É. Bom dia, bom dia, bom dia, bom dia. Cannabis Foot foi trocar o óleo do caminhão. E ele parou lá no Aldo, lá, trocou o óleo do caminhão, mas ele foi de motoca da casa dele, do QTH, pra base da empresa, lá na Carva Lima, lá. Lá ele largou a motoca e falou, vou trocar o óleo do caminhão, passa ali, dá uma calibrada no som, botar o som no caminhão. E lá nós ajeitamos, mexe daqui, prazer dali. 11 horas, 32 minutos. O boiadeiro embarcou no cargueiro, a nave tocando, o som tinindo, batendo. E aquela frequência foi alterando a órbita dos planetas. O emocional do caminhoneiro ficou naquele modelão e ele partiu pra casa. Dormiu, amanheceu, o dia pegou o caminhão e ganhou o gravatar, né? Aí ontem ele tá lá em São Paulo, lá, olhou a chave da motoca e falou, mas peraí, onde é que tá minha moto?
1: Hã?
0: Cadê minha moto?
1: Hã?
0: Ele tava tão emocionado com o som do caminhão que ele veio lembrar da moto ontem de noite. Mas também, né, cara? O som raiando dentro do cargueiro agora que ele vai morar dentro do caminhão mesmo, ó. Na maior das alturas, escutando uma música dessa aqui, ó. É perde mesmo, né? Fica igual a peida em ventania, perdidinha.
1: Hã?
0: É.

0: Versão da Bonnie Tyler, né? Total Eclipse da Horse. Ed Woods com Priscila Meirelles.
1: Mas que lenda, hein?
0: Bom dia, bom dia, bom dia, bom dia, bom dia, senhores cavaleiros. Alô, senhores tropeiros. Bom dia, bom dia, bom dia, bom dia. Alô, Magrelinho, ô Fábio, que lugar da terra que o Magrelinho é aí, Fábio?
2: O Magrelinho é de uma tal de Vila Nova Samuel, lá do lado é distrito de Candeias do Jamari, lá do lado de Porto Velho, lá.
0: Candeias do Jamari.
2: Bem dentro da cultura.
0: Aê! Bom dia, Magrelinho, o homem mais apaixonado do norte desse país.
3: Brasil!
0: É. Eu falei mais cedo aqui da namorada dele. Tava com as duas agora. É, duas namoradas. Uma na tela de início, outra na tela de descanso. A menina não sabe, cara, que ele namora ela. É, o bicho tem bom gosto. O importante é a atitude, né, Magrelinho? É isso aí. Que vale a intenção. O nome disso é física quântica. Bom dia! Bom dia, bom dia, bom dia! Hoje é dia do Motora! Bom dia, bom dia, bom dia, meus irmãos! Eu quero viajar! Bom dia!

0: Duduca e Dalvan, 1984, Piquitita. Duduca e Dalvan, eles eram conhecidos como os leões da música sertaneja. Os artistas começavam a cantar e o povo do rádio, eles davam ali codinomes, né? Chitãozinho Chororó, os meninos do Brasil. Que eles começaram a cantar desde cedo, né? Meninos do Brasil. Milionários é Rico, os Gargantas de Ouro. Christian Ralph, as vozes mais afinadas do Brasil. Quem que tinha um lá, meu Deus, que era considerável, inimitável? Me ajuda aí, Divino. Tinha uma dupla que escava lá, Os Inimitáveis. Bob Robson, conhecido como os Reis do Falsete. Bom dia, bom dia, bom dia, bom dia. Sabadão, hein? Ah, bom dia, professor Divino. Bom dia, dona Elza. Bom dia pra galera na escuta da manhã sertaneja. Bom dia, bom dia, bom dia, bom dia, bom dia. Ô, Arizona, eu agradeço a Deus por mais um ano de vida do meu esposo, Fernão. Dizer que eu amo muito. Estou preparando um café da manhã pra nós. Ô, dona Adelina, parabéns aí ao maridão, né? Fernão, grande Fernão, Franco. Cara muito inteligente, por sinal. Sempre na escuta da manhã sertaneja. Obrigado aí, parabéns aos aniversariantes do dia de hoje aí, né, amigo? Quem também tá fazendo aniversário hoje é o Leonardo. Eu vou fazer o seguinte, eu vou pro intervalo então e na volta vem com as músicas do Leonardo aqui pra já aproveitar. Vou vir com 120, 150, 200 por hora. Vou vir com uma outra versão que a original é do Cheyenne e o Leonardo gravou, que deixaria tudo. Vamos lá, vamos fazer uma homenagem pro Leonardo aqui pros aniversariantes de hoje.
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9: Bom dia, bom.

0: Bom dia, bom dia. 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
0: Parabéns a todos os aniversariantes do dia de hoje, em especial a uma figuraça que eu vou falar aqui. Primeiro eu quero agradecer o Douglas, né? O Douglas que eu falei aqui, fiz uma pergunta, né? Que era considerada a dupla Os Inimitáveis, e ele respondeu aqui, é João Mineiro e Marciano, é verdade. As duplas antigamente, para você que ligou o rádio agora, elas tinham ali alguns codinomes, né? Por exemplo, eu falei ali do Dudu e do Alvan, Os Leões da Música Sertaneja, o Chitãozinho Chororó, considerados Meninos do Brasil. Aí o Divino falou aqui, ó, Tião Carreira e Pardinha, é verdade. Os reis do pagode, porque o Tião, ele inventou o estilo, né? Ele criou um estilo musical. O cara não era qualquer um, né, velho? Tem que respeitar. Oco também, o Tião é conhecido como o patrão da viola, né? A última dupla que eu vi ganhar um título assim foi no ano de 2000, e que até hoje tá aí nas paradas de sucesso, que é o Bruno e Marrone. Os novos reis da música sertaneja. E os caras são fera também, né, velho? Mas vamos falar aqui de um camarada que tem um carisma, um talento e uma história, né, meu amigo? Esse cara escreveu a história dele. Tem um poema do Ivan Diniz, um goiano, né? Na navalha do destino ele veio rastejando no corte, trazendo consigo coragem, esperança e sangue forte. A chegar onde chegou foi com trabalho e bravura, né? Grande Emival Eterno da Costa. Leonardo, eu tenho quase certeza, né? O passarinho me disse que você está nos ouvindo aqui no Mato Grosso. Então, parabéns, cara. Sou seu fã. A única oportunidade que eu tive de encontrar com ele pessoalmente foi em julho de 99. Olha só, cara. Foi quando ele lançou o álbum Tempo. E logo após a partida do irmão, né? Mas parabéns aí, grande Emival Eterno, né? Começou sua carreira musical em 1983, o grande Leonardo. Ele e seu irmão, o Luiz José da Costa, o Leandro. Cara, parabéns. Você é uma figura, tá fazendo 63 anos hoje. É um fenômeno, é um carisma, é um cara que dispensa comentários. E ele é simples, né? Aí tem uns caras que é bem pelego, vai lá incomodar o cara, velho. Eu gosto dele porque ele é puro e cristalino, é na lata. Ponto, bateu, tá certo. Canta aí. Aê, onde é, dá o endereço da festa aí, Leonardo.
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2: Gazeta. 25 de julho, hoje é aniversário do grande Leonardo, né? Parabéns aí, Leonardo. Então, rapaz. Quem também tá fazendo aniversário hoje aqui é a Catiúcia, esposa do Fernandão da Mais Módulo. Reportou aqui, ó. Bom dia, meu amigo, tudo bem? Oh, manda um feliz aniversário aí pro nosso amigo Newton Martins, que mora aqui no rancho e cuida de nós com muito carinho. Queremos desejar a ele um feliz aniversário, muitos anos de vida, que Deus abençoe grandemente a vida dele. São os votos do Fernando e Catiúcia. Manda um modão pra nós. Grande Mival Eterno, Leonardo, que Deus te abençoe, cara. Que Deus conforte seu coração.

coração aí, eu sei que sempre quando você olha para sua carreira, com certeza lembra do seu irmão, porque é difícil. Mas parabéns, velho. Parabéns por tudo que você é e representa para nós aí na música sertaneja, viu? Saiu lá do meio da cultura, meu patrão. Escreveu a história, né? Parabéns. E pra gente encerrar a nossa homenagem de hoje aí, eu vou fazer um buburri aqui, né? Quebrar o protocolo aqui. Vou mandar essa daqui, que é essa primeira aqui também, uma das músicas que marcou a vida de muita gente, né? Dá um tour pela sua carreira aí, vai lá. É aniversário do Emival Eterno, grande Leonardo.

Todos os dias gravamos essas mensagens aqui nos estúdios da Rádio Gazeta FM. Disponibilizamos através do Facebook Arizona Locutor Cuiabá. Fanpage Arizona Locutor. Hoje é sábado, 25 de julho do ano de 2026. Você já agradeceu a Deus pela oportunidade que você tem de estar vivo? Já agradeceu a Deus por estar ouvindo essas palavras? Não porque esse mortal está falando, mas porque Deus te deu mais uma chance. As Sagradas Escrituras dizem que a misericórdia de Deus se renova todas as manhãs. Já parou para prestar atenção que isso significa que apesar dos nossos erros, apesar dos nossos pecados, apesar da nossa desobediência mediante ao Altíssimo, ainda assim ele falou: vou te deixar mais esse dia vivo. Porque a esperança que Deus tem, na verdade, esperança não, Deus é a própria esperança. O desejo de Deus é que todos se salvemos. Salvar como? Mudar de vida. Deus não quer que ninguém morra nessas trevas. Só que é necessário o ser humano ter a capacidade de reconhecer que, vamos lá, a nossa vida é escolha. Somos nós quem escolhemos. Você levantou, se está aí trabalhando, ou já passou o dia trabalhando, eu não sei que horas você vai assistir esse vídeo, ou ouvir essa mensagem, ou aonde vai ouvir. Mas é por uma questão de escolha. Foi você que optou em parar para assistir o que está aqui ou ouvir. É uma escolha? Você escolheu aí com quem você se casou ou não? Foi você que escolheu. A sua vida foi você que escolheu. Ah, mas tem coisa que eu não escolhi. Tudo na sua vida foi escolha. Escolha e consequência. O problema é que o ser humano faz escolhas e daí não quer sofrer as consequências das próprias escolhas. Nem tudo que acontece na nossa vida é culpa de Satanás. De ruim, não. O indivíduo escolhe fazer algo que é errado, se desviar da presença de Deus, resolveu trair a esposa, o marido, e deu uma consequência ruim. A culpa é do diabo? Não. Ele não te obrigou a cair, foi você que escolheu. Escolha. E quando você escolhe trair, o casamento vai acabar sendo descoberto. Acabou o casamento, vai ter consequência para quem? Os filhos. A família. Muda o círculo de amigo. E normalmente, o errado, ele não vai reconhecer que está errado. Ele vai contar uma história triste. Ah, porque é do ser humano, né? A mentira é antiga, mas justificar o erro é mais antigo ainda. O ser humano, ele vai ser: ah, mas eu fiz isso por causa daquilo. Querer justificar o injustificável. E era isso que diferenciava todos os outros mortais de Davi. Davi, a Bíblia entende que ele era um homem que andava segundo o coração de Deus, porque ele não era preso aos bens, à coroa. Ele nem queria ser rei, ele nem sabia que ele ia ser rei. Mas tem um detalhe. Ele falava: Senhor, o Senhor pode tirar tudo, tira até minha vida, mas não me tira da sua presença, Senhor. Pequei, pequei contra ti, pequei contra os céus. Me transforma, me resgata, me restitui. O Salmo 139 diz: sonda, esquadrinha o meu coração, vê se há em mim algo de ruim, muda, Deus. Que tal você começar a analisar a sua vida? É difícil. Não é fácil. Você chegar num determinado momento da sua vida, parar, olhar assim, ver que a sua vida foi uma mentira. Porque o indivíduo, ele mente e acredita na própria mentira. Vira um mentiroso contumaz. Mas no fundo, você sabe que a realidade é outra, totalmente diferente. Às vezes você pensou alto, né? Você falou o que você tinha pensado, mas não pôs em prática. E alimentou aquela mentira ao longo da sua vida. Viveu uma mentira. Viveu contando para todo mundo. Por isso, quando eu vejo alguém se vitimizando, se achando coitadinho, para. Esse tipo de conversa é igual troco, você tem que conferir. A nossa vida, ela é escolha. A vida que você tem hoje foi uma escolha que você fez ontem. O problema está onde? Em não medir a consequência. Só fez a escolha. Por isso, o título inconsequente. A vida exige planejamento. Você vai viajar? Vai viajar de quê? Vai comer aonde? Vai dormir aonde?

Onde? Vai ficar quanto tempo? Vai voltar quando? Tudo isso tem custo. Não é simplesmente sair e viajar. Você tem condições de viajar? Você tem condições de passar quanto tempo sem se apoiar nos outros? Porque a vida é sua, é você. E a nossa vida é uma viagem, do nascimento até a morte. E a maioria não entende que entre a morte, no nascimento e a morte, existe a vida. Não desperdice a oportunidade que você tem hoje de mudá-la. Comece fazendo uma análise da sua vida, das escolhas erradas que você fez. Não dá para voltar no tempo, mas dá para saber como é que vai ser daqui para frente. A vida que você tem foi você que escolheu. Nunca se esqueça disso.

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0: Bom dia! Hoje é um dia especial, né? Hoje é dia do motorista. Parabéns a toda a tubarãozada aí, né?
1: Hello, darkness, my old friend.
0: Deus abençoe sua vida, meu irmão.
1: I've come to talk to you again.
0: Deus abençoe sua vida, guerreira. Você que tá no trecho aí, ó. Engolindo lua. Longe da família, longe dos filhos. Natal, ano novo, Páscoa, dia dos pais, das mães. Nascimento do filho.
1: My brain.
0: Às vezes é avô, avó.
1: Still remain.
0: Tá aí no trecho. Deus abençoe seu dia, motorista.
1: In the sound.
0: Muito obrigado a cada um dos senhores.
1: Of silence.
0: Obrigado pela carona, obrigado pela companhia.
1: In restless dreams.
0: Obrigado que todo dia nós fica trocando ideia, fazendo um balaio. É o balaio, motoristada.
1: Narrow streets.
0: É o balaio, tubarãozada. Bom dia, Deus abençoe a cada um dos senhores.
1: Nifa.
0: Nome das senhoras. Sem caminhão, Brasil, para.
2: Brasil.
0: Sem caminhão, planeta, trava.
1: When my eyes were
0: bom dia.
1: Flash of a neon light.
0: Obrigado por poder fazer parte da minha vida.
1: Split the night.
0: Aqui em nome de todos os parceiros comerciais.
1: And touch the sound.
0: E cada tubarão que tá aí do outro lado do rádio.
1: Of silence.
0: Bom dia. Parabéns.
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0: Moçada, vambora!
3: Arizona.
0: Oh, tchá, tchá, tchá.
4: Fala, tubarão da escuta, colonão é o QRA, BR-153 é o que liga, amigão.

Bom dia, bom dia! Deus abençoe a vida de cada um. E olha que legal que eu recebi aqui da Gonçalina, né? Hoje é meu aniversário. Deus é tão perfeito em tudo, em Arizona. Nasci no dia do motorista. Sou motorista de uma ótica. Amo a minha profissão. A Gonçalina. Gonçalina, Deus abençoe a sua vida aí, viu? Deus abençoe hoje e sempre aí. Parabéns à galera. The very best country music, você que vai no broto aí. Alô, seu Luiz Guzetti, bom dia, seu Luiz. Essa aqui é a filha do homem, né? Você tava ouvindo Johnny Cash cantar agorinha? Aquele é o pai. Aí como a casca não cai longe do pau, a filha... The very best country music. Tennessee Flat é top box. Rosiane Cash. Bom dia, os caminhãozeiros. Bom dia, as caminhãozeiras. Bom dia, mulherada. Bom dia, os motoristas. Bom dia, bom dia.

Bom dia! Pois é, gurizada, hoje é dia do chofer, né, cara? Hoje é dia do motora. Bom dia!

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1: Vamos rolar, vamos rolar, vamos rodar, vamos rodar. João Paulo já chegou por aqui. Bom dia pra você que nos acompanha em todo o Estadão do Mato Grosso. Rádio Gazeta FM, Manhã Sertaneja. Hoje tem festa pros motora lá no Aldo, né? Estamos estudando a possibilidade de passar lá mais tarde. Lá o Aldo, faz hora que não te vejo, louco velho. Ah, figuraça. Grande abraço aí, Aldo, toda a turmada, né? Alô, Cabeção, bom dia, Cabeção, Alta Elétrica, Cabeção. Moçada tá lá ao lado do anexo ao Aldo Bandeira, Mangueira, mas a festa vai ser no Aldão, né? Lá no Locatelão, né? Aldo lá na matriz ali. Beleza? Um abraço a cada um de vocês. Parabéns aos aniversariantes do dia de hoje. Se eu não falei seu nome aqui, não fica brabo. Não dana com nós, não, porque o negócio aqui tá... igual arreio, meu patrão. Apertado, mas por cima.

0: Mamãe disse que amássemos, não que nos amassássemos. Se você vai ficar em casa aí andando de cueca, com essa cueca velha, com elástico arregaçado, de meia pra dentro da casa, dá um jeito no corpo, não, velho? Tá, sabe aquele monte de pedra que já nasceu mato em cima? Junta aquilo ali. O varal que tá quebrado e a mulher não tem onde colocar a secadora, né? Carpe o lote, ou então vai lá no açougue, passa no Astramix, compra uma carne, faz o almoço, ajuda a minha esposa aí, né? Você já não fez o Pix ontem?
1: Ah.
0: No Pix, no kisses. No Pix, no lover.
2: Ah.
0: Vai, velho. Tem que ajudar, né, filho? Só na água nada, né? Só na água não vai, né? Não, tem mulher feia, tem mulher sem pix. Aí, você vê um trem arrumado, bonito, come bem, dorme até tarde, não apanha, não passa raiva, como é que fica feio? Então começa fazendo um pix. Vou começar rezando aqui, orando. Rezando não, vamos orar, né? Eu oro por você, você ora por mim, juntos nós oramos uns pelos outros aí. Querido Deus, amantíssimo Pai, que nas alturas dos céus habita, santo és tu, Senhor, Criador dos céus e da terra. Ó Altíssimo, diante da sua presença, abrimos o nosso coração e apresentamos a nossa vida. Independente da história que contemos ou da imagem que tentamos passar, o Senhor nos conhece, então não tem como mentir. Como é descrito em Lamentações 3, 22 a 23, a sua misericórdia, Senhor, se renova todas as manhãs. E esse é o fato de nós não sermos consumidos. Então nos perdoe, nos dê a capacidade de reconhecer os nossos erros e, acima de tudo, Deus, de mudar. Esteja na vida e no sonho daquelas pessoas que nos amam. Tenha misericórdia daquelas que não fazem questão da nossa existência. E eu te suplico também, Senhor, que nos dê a capacidade de conviver com pessoas que eu não faço nem questão, só de saber que elas existem me incomoda. Então me dê, ó Deus, a capacidade de conviver com esse tipo de gente. É o que te pedimos, te agradecemos, te louvamos e bendizemos, em nome de Jesus. Amém, amém e amém. Lembre-se que o homem não pode ir tão longe que Deus não possa alcançá-lo. O cair é do homem, o levantar é de Deus. E eu vou me despedindo na esperança de que este mesmo Deus me trará de volta amanhã, a partir das 4 horas. Amanhã não, né? Bem que eu queria vir, né? Aí vai arrumar pra cabeça. Então, é melhor segunda. Segunda é forte aí. Dando, incomodando mais do que bosta em chinelo também. Tu já pisou na merda com chinelo?
1: Nossa!
0: Não saia, Catinga!

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0: tá na Gazeta, tá legal. A partir de agora, eu, João Paulo, tô chegando pra te fazer companhia por aqui na 99,9 Gazeta FM. É um prazer imenso estar juntinho com você neste sabadão, dia 25 de julho de 2026. Dia do carreteiro, dia do colombo, dia também do escritor, dia do motorista, dia do taxista. E abraço pra essa galera toda que tá aí ligada com a gente desde o meu amigo Arizona. Pessoal, desde as 4 horas da manhã por aqui ligado com a gente. Como é de lei, quando ele tá por aqui, ele não pode deixar de falar comigo. Meu amigo Arizona, bom dia, meu amigo Arizona.
1: Bom dia, João Paulo. Estamos aqui incomodando ainda.
0: Meu amigo Arizona.
1: Excelente sábado pra você, pros ouvintes aí.
0: Muito obrigado pra você também.
1: Todos os motoristas, né?
0: A gente tava conversando aqui agora há pouco aqui, gente. Meu amigo Arizona. Quase daqui a pouco, né? 28 anos de estrada, né, velho?
1: Desde agosto.
0: Meu Deus do céu, hein?
1: 28 anos.
0: Só de Gazeta. 28 anos.
1: Mais de 20 de Gazeta.
0: Eu com 34 anos fico ouvindo uma coisa dessa que vai, rapaz, eu tô. Pelo amor de Deus, coitado de mim, rapaz. Não, tô começando a vida ainda, né?
1: É, mas ó, eu desde criança sempre entendi que toda semente um dia vira uma grande árvore.
0: Rapaz, se Deus me der pelo menos 1% dessa coisa toda que você tem na sua vida aí, meu amigo, de toda essa experiência de rádio que você tem, já tá bom demais.
1: Não, a pergunta que você tem que fazer é assim, você é o que nasceu pra ser ou tá sendo o que dá pra ser?
0: Tem que ser o que dá pra ser, né?
1: Não, tem que ser o que você nasceu pra ser.
0: É?
1: É, lógico, o que dá pra ser é qualquer coisa.
0: É qualquer coisa, faz?
1: Não.
0: Aquela frase linda do dia, Arizona.
1: Deus sem você continua sendo Deus e você sem Deus. Nada.
0: Tá lá, 7:10, escuta aí o melhor som de Os Maninhos.

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0: Tá na Gazeta, tá legal. Israel e Rodolfo passando por aqui. Hoje não, música lançamento 2026 pra galera toda ligada com a gente, curtindo em alto e bom som. Muito bem, agora 7 horas 29 minutos. Vamos para mais um começo de...
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0: Dica Astral aqui na Gazeta FM pra você. Alô, você de Áries, aproveite o sábado para curtir programas culturais e atividades ao ar livre. Viajar será uma ótima opção com momentos revitalizantes junto à natureza. O clima ficará divertido com os filhos ou par. Embarque em uma aventura diferente e descubra lugares inspiradores. Alô, você de Touro. O sábado pedirá privacidade e conexão com sentimentos mais profundos. Bom momento para trocar confidências com o par, planejar mudanças desejadas e cultivar paz interior. Alô, você de Gêmeos, aproveite o sábado para embarcar em um clima romântico e curtir momentos deliciosos no amor. Valerá conversar com amigos, circular, descobrir novidades e checar dicas de lançamentos. Alô, você de Câncer, o sábado será bastante produtivo, então aproveite para resolver assuntos práticos, cuidar da saúde, fazer atividades corporais e investir na imagem profissional. Momento de pensar a longo prazo e investir no futuro, as finanças irão melhorar. 7h33, daqui a pouquinho tem mais Dica Astral.
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prêmios e muita música. 7 horas 38 minutos, uma excelente manhã de sabadão pra você ligado com a gente por aqui na Gazeta FM 99,9. 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
2: Muito bem, Gazeta FM, agora 7 horas 49 minutos, uma excelente mega manhã pra você de sabadão. Galera toda ligada e curtindo com a gente, aproveitando aí essa manhã maravilhosa de sabadão pra você, meu amigo motorista de aplicativo, taxista, caminhoneiro, motorista, enfim, cadê a galera do busão, hein? Abraço pra toda a galera da rodagem, pessoal do busão aí também, muito obrigado pela carona. Lembrando que eu vou descer às 11. 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João Paulo, eu posso mandar áudio? Não recomendo. 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Nome completo, bairro e a palavra palco. Daqui a pouquinho eu vou estar confirmando o nome de 10 ouvintes que estarão se dando bem e faturando aí esse presentão para o show do Amado Batista aqui diretamente do palco da Gazeta. Bom demais, né? Tá finzão? 65999872110. Ah, bom dia. Rapaz, aqui, que é isso aqui? Que negócio bacana, rapaz. Empadão no Astra Mix do Pedra 90. Abraço pra você, queridão. Tamo junto. Mandou um áudio aqui. Fala comigo.
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2: Ah, isso aqui foi pro Arizona. Ei, menino, um abraço pra você. Bom dia, João Paulo. Bom dia pra você, meu amigo Márcio Amaral. O Márcio Amaral é meu amigo pessoal, gente boa, parceiraço, sempre com a gente por aqui. Um abração pra dona Cristiane, a Daphne também. Você tá onde, ô Márcio Amaral? Você tá no trabalho aí? Um abração pro Bapé, pra toda a galera, Mari também, né? Tá todo mundo aí com você aí. Manda o nome do local e do restaurante que eu mando um abraço pra essa galera também. Márcio Amaral! Fala comigo, fala!
4: Abraço aí pra minha terra, pra minha Cuiabá querida.
2: Manda!
4: Admira aqui em Malta, agora é 1h22.
2: Eita, rapaz, tá longe, hein? Da tarde. Menino, estamos chegando em Malta.
4: Batalha. Aqui na batalha, aqui na correria.
2: Amém, meu amigo. Deus abençoe tua vida aí.
4: Tá bravo igual de Cuiabá. Uma delícia.
2: Eita.
4: 40 graus debaixo da sombra.
2: Ah, então tá, não dá nem pra sentir muita saudade direito, né, vai? O clima tá parecido aí. É. Um abraço pra você. Fala comigo.
5: Bom dia, João Paulo.
2: Bom dia, Afonso.
5: Afonso, moro no Jardim Industriário 2.
2: Tudo bem, Afonso?
5: Vou mandar alô lá pra Maria Clara na Fazenda Mimoso.
2: Pois mande.
5: Vai pra vocês toda a Gazeta.
2: Muito obrigado.
5: Vai lá pra Coconé. Isso. Pra todo motorista do coletivo.
2: Maravilha.
5: E pra todos os ouvintes. Uhum. Manda uma música de Leonardo, que hoje é aniversário dele.
2: Ah, é hoje?
5: Tá na Gazeta? Tá legal.
2: Leonardo, se você estiver ouvindo, feliz aniversário, paz, saúde e prosperidade pra você aí, ó. Eita, bom dia João Paulo, eu me chamo Marquinhos, mando bom dia para as pessoas do Barra do Aricá e um bom dia para os meus vizinhos do bairro Centro de Santo Antônio de Levegé. Abraço para você, queridão. Bom dia João Paulo, meu nome é Laise Maria, Barranco Alto, Santo Antônio de Levegé. Mando alô para minha sogra Dona Maria, para minha sobrinha Micaela e um abraço para todos os ouvintes e um abençoado sábado. A Felipa também tá por aqui. Fala, Felipa.
6: Paulo, bom dia.
2: Bom dia.
6: Do Novo Colorado.
2: Tudo jóia, Felipa.

0: Ninguém gosta mais de mim.
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0: Uhum. Para toda a minha família. Com minha mãe Sofia, com minha mãe Adão, que escolheu.
1: Uhum.
0: Para todos vocês aí da Gazeta.
1: Ah, muito é, obrigado.
0: Legal.
1: Tá na Gazeta, tá legal, Felipe. Ótimo dia pra você. Agora 7h53, Real Som, P do Pecado.

Muito bem, Gazeta FM, Zezé de Camargo, irmão da Lua, amigo das estrelas. Aí você curtindo com a gente aqui na Gazeta FM em alto e bom som. Agora 8:01, obrigado a você pelo radinho ligado, pelo carinho da sua audiência de sempre, por estar com a gente por aqui. A Ana tá por aqui ligadinha também, curtindo a programação. Ótimo dia pra você também, obrigado pela sua audiência. Bom dia, Andréia, aqui a Cuiabana, Blackstone City, que Deus abençoe sempre, proteja sua família. A intercessão de Nossa Senhora Aparecida, manda um abraço, um beijo pro meu filho lá no Tijucal, beijo pra você, obrigado pela sua audiência, não mandou o nome do filho, mas tá aí mandado o recado. Abraços pra você, Andréia. Muito bem, quem mais está por aqui? Deixa eu ver, bom dia, meu amigo João Paulo, estamos ligados aqui no bairro Tijucal, é o Flávio Gato Preto, abraço para você, queridão. Palco, Delmaci Freitas Afonso, bairro Dom Bosco, Cuiabá. Delmaci, não é nesse número que você participa para o palco da Gazeta, tá bom? Esse aqui é o nosso WhatsApp aqui do estúdio, onde você pode interagir, mandar bom dia, fica à vontade. O número promocional é, presta atenção, é o WhatsApp de promoções da Gazeta, é o 65999872110. 65999872110 para você participar do palco da Gazeta. Bom dia, Maria Eduarda, lá do CPA, também tá por aqui ligada com a gente. Palco, quero os ingressos para dar de presente pro meu avô, sou muito fã dele. Menina, é o WhatsApp promocional, já manda lá. 65999872110, tá bom? Abraço para todo mundo que tá interagindo com a gente. Hoje você vai interagir, vai mandar sua mensagem por aqui. Vai mandar o seu abraço, fique à vontade. Bom dia, meu amigo João Paulo, tudo bem com você? Tô ótimo. E você, tá tudo bem? Tudo certo? Aqui é Eduarda Leite passando para desejar um excelente sábado para você e pedindo que você toque o Leonardo amanhã. Ofereço para os meus filhos Benedito, Laura, Josiane, meus netos, genros e nora. Também o esposo José Bueno e os sobrinhos, o Silvio e a Márcia. E para você, a muito.

0: Neto. Obrigado. Daqui a pouquinho, tá bom? Meu amigo Márcio Amaral respondeu. Tô no serviço do restaurante O Estradeiro, no Distrito Industrial, anexo ao posto Aldo. Aí, garoto, abraço pra você. Ele fica na melhor parte lá do restaurante. O cara comanda a churrasqueira lá, pai. Márcio Amaral, esse é diferenciado, esse é jogador caro. Fala comigo.
1: Bom dia, João Paulo. Manda um abraço aqui pra nós.
0: Manda.
1: Integração Transporte. Elvis Fabiano. Estamos aqui hoje na via 605. Parabéns pra todos nós motoristas.
0: Parabéns.
1: Manda um abadão bem animado aí.
0: Fechou, meu camarada. Abraço pra você. Obrigado pela sua audiência. Um abração aí pra todos os motoristas nesse dia especial, né? Dia do motorista. 8h04, tem...
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0: Vamos lá, então, para mais uma etapa do Dica Astral. Alô, você de Leão. O sábado será gostoso na companhia dos filhos ou do par, em programas que enriqueçam a bagagem cultural. O dia trará abertura e experiências novas, amizades e contato com pessoas queridas de longe. Alô, você de Virgem. Olha, programe um sábado tranquilo, reúna a família, descanse e curta momentos deliciosos no sossego do lar. Hora de recarregar a bateria e estabilizar a vida. Mensagens de amigos serão motivadoras. Alô, você de Libra. O sábado trará novidades, é também muitas novidades. As muitas comunicações estarão a mil. Conversas com amigos abrirão a cabeça para outros temas e novas motivações. Aposte uma abertura social maior, boas relações chegarão para somar. Alô, você de Escorpião? Boa notícia na área financeira dará mais tranquilidade. Aproveite o sábado para programar compras, acertar as contas e decidir novos investimentos. A fase trará propostas muito positivas na área profissional e financeira. A vida social ficará mais gostosa com novas amizades e convites de eventos. Sucesso, visibilidade pela frente. 8h05, daqui a pouquinho mais Dica Astral.
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Muito bem, 8 horas 14 minutos, uma excelente mega manhã de sabadão. Tiaguinho, pensamentos intrusivos.

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2: Alô, alô. Muito bem, tá na Gazeta, tá legal? Você ligado e curtindo com a gente os amigos Amor Always. Essa daí é pra aquela galera que curte uma boa música em alto e bom som com a gente. Fica bom demais ter você por aqui com o radinho ligado. Agora, 8 horas 23 minutos. Mande o seu alô, mande o seu abraço. Fique à vontade pra interagir no 65 99987.

0: 20h45. Fala comigo, fala, fala.
1: Bom dia, João Paulo. Aqui no Bairro Novo Paraíso tem uma galera na escuta da Gazeta FM. É Leandro, Dudu, Thiago, Didi Emerson e eu, Conrado. É o seguinte, meu amigo. Eu quero mandar um beijo pra minha filha Vitória Súniga e meu netinho Theo Súniga, na Esmalteria Súniga, bairro Sol Nascente, Cuiabá. E se for possível, toca pra nós. Lucianinho dos Teclados, Boate Azul. Tá na Gazeta, tá legal.
0: Tá na Gazeta, tá legal. Valeu, valeu, meu amigo Conrado, sempre com a gente. Por aqui o Conrado, né? Ah, também tá participando por aqui com a gente. A Loreci Lemes, lá do CPA3, também ligada. Obrigado pela sua audiência. Fala comigo, queridão. Cadê? Mandou um bocado de foto, mas não falou o nome, não falou nada. Fala comigo.
2: Bom dia, João Paulo. Aqui é o Anderson, motorista de aplicativo. João Paulo.
0: Opa.
2: Passo dar para meus parabéns para minha irmã, Graciela.
0: Mas é agora.
2: Sofia, que faz aniversário hoje aí. Meu amigo Xandinho, popular Xandinho. Que Deus abençoe a vida deles aí.
0: Amém.
2: Só com um lambadão pra nós aí.
0: Agora, vamos lá então. Thales Lessa, daqui a pouquinho tem lambadão pra você, queridão. Vambora.

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2: Muito bem, Dilcinho é uma partida de futebol, música 2026, aí regravada pelo Dilcinho, né? Naturalmente cantada sempre pelo Skank, meu amigo Samuel Rosa. Agora 8 horas 30 minutos, muito bem, vamos para mais uma etapa de...
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2: Dica Astral para você aqui na Gazeta FM. Alô, você de Sagitário. O sábado trará energia extra e a vontade de aventura. Aproveite para sair do roteiro, fazer um passeio diferente ou planejar a próxima viagem. O movimento ficará bem ao corpo e à alma também. O seu carisma atrairá boas companhias e novas amizades. Alô, você de Capricórnio, aproveite o sábado para dormir mais, relaxar e curtir momentos revitalizantes junto à natureza. Fale com pessoas de longe, crie um ambiente acolhedor à sua volta. A troca de confidências com a família e com o par trará serenidade. Alô, você de Aquário, o sábado será animado na companhia dos amigos e nas atividades em grupo. Os encontros de hoje trarão conhecimentos interessantes. Solte a criatividade, crie projetos e dê abertura a novas relações. Uma abertura social maior favorecerá o trabalho e a vida pessoal. E para fechar, alô você de Peixes! Visualize o que você quer para o futuro. O sábado trará mais clareza sobre os caminhos a seguir no trabalho. O desafio estará nas relações familiares, que pedirão paciência e uma dose maior de tolerância. Uma atitude generosa abrirá bons acordos com a possibilidade de mudança de casa, de cidade ou até mesmo de país. Estabilidade e segurança pela frente. Agora 8 horas 32 minutos e esse foi mais um Dica Astral.

0: Muito bem, agora eu vou falar com ele, meu amigo Carlos Matos, do Brasil para o Mundo. Ele que é nossa, da nossa irmã, né, da Cultura FM, tá sempre com a gente por aqui, o Carlos Matos, e ele traz novidades. Carlos Matos, meu amigo, conta tudo pra gente. Bom dia!
1: Alô, João Paulo, um grande abraço pra você e pra todo mundo ligado na Gazeta. Tá na Gazeta, tá legal. 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

8:41, uma excelente manhã pra você ligado com a gente. Sabadão abençoado, hein? Deus abençoe você e toda a sua família. Gazeta FM. 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
1: 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Gazeta FM, Atitude 67, cerveja de garrafa. Essa daqui é pra matar a saudade dos bons tempos aí. Que é isso? Coisa boa, a gente toca. Na programação dele, meu amigo Topo Gigio. Topo Gigio sempre fazendo a diferença, né? Grande Topo Gigio, é o maestro aqui da Gazeta FM. Muito bem, muito bem. Deixa eu ver quem tá por aqui ligado com a gente. Tá valendo o presente, ó. Valendo para o show do Amado Batista. 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Amado Batista, senhoras e senhores, um super acústico ao vivo com os maiores sucessos aí pra você matar a saudade, relembrar os bons tempos. Ai, meu Deus do céu, que momento especial que tá chegando aí pra você do seu artista favorito, hein? Então, pra você participar é muito fácil, você vai enviar teu nome completo, bairro que você mora, com a palavra palco, mas o WhatsApp não é esse aqui do estúdio, o WhatsApp é o promocional, você vai mandar no 659-9987-2110 é o WhatsApp promocional. Não esqueça, nome completo, bairro que você mora. Você já manda pra gente pra participar, pra interagir, pra ficar bacana, pra você se dar muito bem, tá bom? Lembrando que sorteio aqui minha amiga Naira. Minha amiga Naira, gente boa, que já está lá tomando conta do WhatsApp promocional. Você já segue a Naira no Instagram? Já? Segue não? Ah, pare com isso, você não segue a Naira, você segue o João Paulo, os locutores todinhos, mas não segue a Naira? Então vai lá e segue, Naira com Y, viu? Naira, underline, Camorim. 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Naira, underline, Camorim. Segue lá a nossa diva, tá bom? WhatsApp promocional bombando, daqui a pouquinho a Naira vai mandar pra mim 10 ouvintes que vão se dar bem, 10 nomes aqui, ó. 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
2: Bom dia, JP.
1: Bom dia, queridão. Beleza, Pura?
2: Toca a música pra nós aí, o música do Ninguém Gosta Mais de Mim, oferecer pra todos os ouvintes da Gazeta.
1: Bora.
2: E pra Ana, conhecida como a Largatícia.
1: Meu Deus do céu, os caras tá de sacanagem. Não é possível, eu me recuso, velho. Que negócio é esse, velho? Que isso? Bom dia, João Paulo, manda um alô. Roseli Nova Esperança, toca Amado Batista. Um ótimo sábado pra você também. Bom dia, João Paulo, toca Secretária. Aqui o Via Nova Esperança, ofereço pra minha... para minha Roseli, é isso? Roseli? Estamos aqui no Rala, no Hotel Inter. Abraço pra você aí do Hotel Inter, viu, moça? Obrigado pela sua audiência. Fala comigo.
3: Bom dia, João Paulo.
1: Bom dia.
3: Silva, do Morro do Bom Jardim.
1: Tudo
3: manda
1: bem?
3: Manda um alô pra nossa galerinha aqui.
1: Pois
3: minha
1: manda.
3: Minha filha que tá passando as férias aqui.
1: Aham.
3: Uhum. Leidiano, a Alice, Ana Vitória, meu esposo Norival. Lá na
1: galera toda.
3: Leidiano.
1: Aham.
3: Uhum. É, Camila, Mel e todos os ouvintes da Gazeta, da Cachoeira, do Morro. E toca um aí de Amado Batista, uma bem apaixonada.
1: Bora,
3: tá
1: bora.
3: Tá na Gazeta, tá legal.
1: Tá na Gazeta, tá legal. Já, a gente volta já na sequência com muito mais músicas e eu toco Amado Batista, tá bom? 9:03.
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2: Valeu, meu amigo Carlos Matos. 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

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Eu, João Paulo, te faço companhia agora com João Bosco e Vinícius.

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0: Muito bem, tá na Gazeta, tá legal? 9:19. Fala comigo!
1: Bom dia, João Paulo.
0: Bom dia.
1: Robertina,
0: tudo bem, Robertina?
1: Francisco. Eu quero ouvir uma música do Amado Batista.
0: Amado Batista. Qualquer uma.
1: Eu peço pra minha filha Maria, Elisângela, pro meu filho Juninho, pros meus netos Alexandre e Bianca e pra todos os meus amigos. Tá na Gazeta, tá legal.
0: Tá na Gazeta, tá legal. Bom dia, João Paulo. Estamos ligados na Gazeta. Mando parabéns aí pro meu primo Clementino Gomes, conhecido como Gasolina. Está completando mais uma primavera. Mila, Dona Rita e Andressa Santa Laura. Opa, opa, opa. Felicidade, paz, saúde é o que desejamos para você. Feliz aniversário, Clementino. Fala comigo.
2: Bom dia, João Paulo.
0: Bom dia.
2: Aqui é a Ângela do Residencial Ataíde Monteiro.
0: Tudo bem, Ângela?
2: Hoje eu gostaria de mandar os meus parabéns e um abraço a todos os motoristas.
0: Isso.
2: E principalmente ao meu esposo, que é motorista do Senar. E um abraço a todos os motoristas do Senar que fazem os mutirões rurais acontecerem.
0: Que beleza.
2: Então, eu quero mandar um abraço e um feliz dia dos motoristas, para todos os motoristas. Obrigada, João Paulo, tenha um bom dia e tá na Gazeta, tá legal.
0: Tá na Gazeta, tá legal, Ângela, obrigado pela sua audiência, tá bom? Deixa eu ver quem mais. Bom dia, João Paulo, estou querendo participar do sorteio para o show. Menino ou menina, você não mandou seu nome, mas ó, 65999872110, mande lá seu nome completo e bairro com a palavra palco, WhatsApp de promoção, tá bom? Fala comigo.
3: Bom dia, João Paulo.
0: Bom dia. Eita. Tô falando
3: com a magrelinha aqui, ó. Novo Horizonte.
0: Gostei da foto.
3: Aqui no,
0: gostei.
3: Nos trabalhos aqui, sabadão, né?
0: Mas gostei demais.
3: Melhor salgado da região do Morada Serra. Aqui
0: no é nada. Magrelinha.
3: Se você vem aqui, meu, pode vir tomar um café comigo aqui.
0: Você tá brincando?
3: Depois, qualquer hora dessa, você tá convidado.
0: Eu vou.
3: As
0: aí.
3: Eu tô com um pagodinho pra animar o sabadão aí, tá bom? Tá na Gazeta, tá legal. Um abraço pra você e pra todos os ouvintes da rádio.
0: Valeu, querido. Um abraço pra você. Gostei das fotos aqui do Salgado. Rapaz, de vez em quando, se quiser aí, pode mandar pra cá que eu aceito também. Tem problema, João Paulo. Vou mandar o cara entregar aí. Rapaz, mande. Pois, mande. A galera da semana sempre tá recebendo alguma coisa pra cá, né? A gente do fim de semana. Rapaz, dá até pena, né? Não faça isso. Não faça isso. Pelo amor de Deus. Vamos lá então, manda sua mensagem, fala comigo. Bom dia, meu amigo João Paulo, manda um abraço aí pra nós. Ligadinhos, aniversário de casamento da esposa Odete. A minha esposa Odete, Cristina, que amo. Rapaz, o cara é romântico, rapaz, olha aí, ó. Aniversário de casamento, rapaz. Elton Santana, bairro Figueirinha, gratidão por tudo, cada momento vivido ao lado dela. Ofereça essa música para todo casal apaixonado que me caiu tão bem. Olha que beleza, vambora, vou tocar para você Amado Batista aqui na sequência e fica bacana demais, vambora.
4: Bom dia, JP.
0: Opa, na escuta, tudo bem, Gazeta. Siqueira, bom dia.
4: Manda um alô pra rapaziada do Busão, eles APP, todos ouvintes, tá ligado na Gazeta.
0: Manda.
4: Tico Transporte, Papa Alegre, meu irmão Cabeça, meu filho Diego, meu neto Ravi, e tá na Gazeta, tá legal.
0: Tá
4: e quero
0: legal.
4: Parabenizar todos os motoristas aí pelo dia do motorista, positivo.
0: Isso.
4: Tamo junto, JP.
0: Tamo junto.
4: E Salvador pra cima.
0: Salvador demais.
4: Manda Lambadão aí no Batuque do Lambadão.
0: No Batuque positivo. Do Lambadão, positivo, bora. Deixa eu mandar um abraço pro meu amigo Éder Johnson, mais conhecido como Johncinho. Éder Johnson, lá da Quitanda Arruda, rapaz. Galera chama ele de Johncinho por lá, viu? De vez em quando eu vou lá e a galera, ai, Johncinho. Falei, mas cara, Johncinho, rapaz. Meu Deus do céu, viu, Éder? Todo sábado é aniversário do Éder, boy. Todo sábado ele fala pra mim que é aniversário dele. Uma hora dessa eu vou falar que é aniversário dele, não vou, porque eu não

0: sei quando que é, todos sabem falar, hoje é meu aniversário, hoje manda aí pra mim. Éder Johnson, lá da Quitanda Arruda, conhecido como Johncinho, rapaz. Esse dia eu fui lá, o menino tava me chamando por um apelido lá que eu não gostei, né? Eu falei, que é isso, rapaz? Ele fica ensinando o menino a fazer essas coisas. Eita, vou falar uma coisa pra você, viu, Éder? Aí você me quebra. Vamos lá, fala comigo. Manda seu áudio, galera, de no máximo. Eu vou deixar passar 20 segundos, vai. Mas não manda mais que isso, não. Aí você me quebra.
1: Bom dia, João Paulo.
0: Bom dia.
1: Aqui é a Andréia, do bairro do Porto.
0: Tudo bem?
1: Manda um abraço pro meu irmão Ailton.
0: Mas só se for agora.
1: Meus filhos Raquel, isso. Ana, uhum. Fernando, Fabrício, uhum. E Pedro Henrique. E dá uns parabéns pro meu netinho, Noah, que tá fazendo um ano hoje.
0: Olha que beleza. Parabéns, olha aí, ó.
1: Pra nós. Um ótimo sábado pra todos nós. Deus abençoe cada um de nós. Amém.
0: Amém. Vamos lá, então. Amado Batista chegando pra você. Carta sobre a mesa com participação de Leonardo.

0: Kleber e Cauã passando por aqui, Mil Adjetivos, música nova, música lançamento, a gente toca aqui na Gazeta pra você, olha aí que beleza. Muito bem, pra você que tá aí ligado comigo, continue interagindo, mande sua mensagem no 65999872045, mande seu abraço, mande seu alô, fique à vontade pra interagir. João Paulo, eu quero participar do palco da Gazeta, eu quero ir pro show do Amado Batista. Então você vai mandar a sua mensagem no WhatsApp promocional, WhatsApp de promoções, é o 65999872110. Nome completo, bairro que você mora e a palavra palco fica bom demais. Bom dia, bom trabalho pra você. Alô, galera ligados na Gazeta aqui do bairro Residencial Coxipó, obrigado. Oraide Fernandes, abraço pra você, obrigado pela tua audiência. Fala, garoto.
1: Bom dia, Paulo, bom dia, sábado
0: bom dia.
1: Maravilhoso pra todos nós aí. Manda um grande abraço pra nossa galera aí, transporte coletivo, que tá sempre na sintonia.
0: Manda.
1: Se for possível, João Paulo, manda aquele lambadão, ódio, pra todos que curtirem aí, porque tá na Gazeta, tá legal.
0: Tá na Gazeta, tá legal. Valeu, Mário Valdo, meu amigo motorista de busão, obrigado pela carona, hein? Palco, menina do céu, é a Loreci Lemes. Tem que ser no WhatsApp promocional, menina. 65999872110. Manda lá sua mensagem. Ah, meu Deus do céu. Aí você me quebra, Sila. Não faça isso.
2: Bom dia, meu amigo João Paulo.
0: Bom dia, Sila.
2: Tô na luta aqui, meu amigo.
0: Tô vendo.
2: Tô aqui curtindo a Gazeta. Sabadão. Uhum. Tamo aqui, sabe, fazendo o quê, meu amigo João Paulo?
0: Eu tô vendo.
2: Já matemos o porco.
0: É nada.
2: Já cortemos esse porco. Agora estamos indo pra represa passar a rede, meu amigo.
0: Não
2: pra
0: pode, tirar não. Peixe. Não pode, não.
2: Vambora, João Paulo.
0: Vambora.
2: Pode ajudar nós?
0: Eu quero.
2: Passar a rede, meu amigo.
0: Agora. Onde?
2: Manda um lambadão bem animado aí pra nós. Pra mim, pro meu esposo Louro, meu gerramado Mariano da Silva e meu amigo Joel.
0: Grande então, Joel.
2: Estão na luta, meu amigo.
0: Eu tô vendo.
2: Tá legal.
0: Essa luta sua aí, Sila, meu Deus do céu, eu quero participar dessa luta, eu gosto de uma briga dessa, eu gosto.
3: Bom dia, João
0: bom
3: Paulo.
0: Bom dia.
3: Fala, Elisete dos Santos, fala do
0: tudo bem, Elisete?
3: Também estou aqui sempre ligada na Gazeta
0: que
3: FM.
0: Que beleza, que beleza.
3: Tá na Gazeta? Tá legal.
0: Legal.
3: Já coloquei meu nome lá pra me concorrer o ingresso.
0: Ah, então vambora torcer, hein?
3: Para ficar no palco no show do Amado Batista.
0: Isso, ó. Daqui a pouquinho eu vou divulgar aqui a lista com 10 nomes. 10 ouvintes vão se dar bem aqui na Gazeta, senhoras e senhores. 10 pessoas terão seus nomes citados daqui a pouquinho aqui. Essa musiquinha toca, ó. E aí a gente vai revelar 10 pessoas que vão curtir aqui ao vivaço. Presença confirmada, Amado Batista, palco da Gazeta. Nessa próxima quinta-feira você não pode perder. Que é isso? Negócio é diferenciado, rapaz.

0: Tu continue participando. 65999872110. Agora 9h34.
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0: Tá na Gazeta, tá legal. 9 horas 43 minutos. O Maurício lá no Pedra 90 tá ligadinho com a gente, ó. Jorge Matheus.
1: Vamos assim.

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0: Fim de semana legal na Gazeta FM, Marcos e Belucci, pena que você namora. Essa daqui é lançamento 2026, hein? É da musiquinha da letra cabulosa, rapaz. Sai daí, homem, sai. Negócio que pena que você namora, véio. Deixa com medo dos outros aí que você vai ver, rapaz. Uma hora dessa a casa cai pro teu lado aí, véio. Ah, porque a menina é gata demais, tô apaixonado, B.O. é que ela tem namorada. Uma hora dessa aí, meu amigo, a coisa azeda pro teu lado. Faça isso não. É que tem umas músicas que tem hora que faz a gente ter umas coragem, né? Mas não faça isso, meu amigo. Essa coragem é passageira, rapaz. Essa coragem te leva pro caminho do além, sabe? É, eu queria ser eterno. E essa coragem aí faz você ficar eterno depois. Cuidado com isso aí, hein? Vai devagar, rapaz. Ai, meu Deus do céu. Toca a banda Playboys Emily do bairro Jardim Renascer. Tá por aqui ligada com a gente. João Paulo, bom dia. Aqui é a Benedita do Canaã, que era o Amado Batista. Gosto de todas eles. Já mandei, menina. Fica pra você aí, tá bom? Palco, Elaine, Elaine da Costa, bairro Dom Aquino. Elaine é no 65999872110, tá? Manda lá sua mensagem no WhatsApp de promoções da Gazeta para você participar aí do palco da Gazeta com Amado Batista. Palco Ederson Amorim, bairro Dom Aquino também, deve ser o esposo. Tá aí ligado com a gente, abraço para você. Fala, fala, fala, fala comigo.
1: Bom dia, JP.
0: Opa!
1: A Nara Gatixa tá pedindo a música do Amado Batista.
0: Fechou.
1: De cirurgia, toca pra nós aí.
0: Tamo junto, garoto, abraço pra você. Fala comigo.
2: Bom dia, amigo João Paulo.
0: Bom dia.
2: Manda um alô aqui para a Coab Altos Levegé.
0: Manda.
2: Santo Antônio Levegé, professora Clara.
0: Professora Clara.
2: Tô na escuta com você.
0: Opa, que beleza, abraços pra você, professora Clara, muito obrigado aí pelo carinho da sua audiência. Fala comigo.
3: Bom dia, bom dia, bom dia.
0: Bom dia.
3: Paulo, Sabadô. Aqui é Sabadô. Sabadô. Paraíba.
0: Que beleza.
3: Um abadão aí pra nós, pode ser do
0: Edson. Aham.
3: Ou da banda Elos.
0: Banda Elos.
3: Você traz uma menina que tá ligadinha ali pra, com vocês, do Epidural. Aqui da Iriema. E pra vocês aí da Gazeta, tá? Gazeta, tá legal.
0: Tá na Gazeta, tá legal, moça. Obrigado pelo carinho da sua audiência. Fala
4: bom
0: comigo.
4: Bom dia, sou
0: bom
4: Silvia
0: Lange,
4: da Serra Dourada.
0: Tudo bem?
4: Que alegria de saber do palco.
0: É.
4: Primeira vez eu tô participando do sorteio.
0: Voltando o palco, olha aí que beleza.
4: Quero muito ir.
0: Então vambora.
4: E também quero ouvir a música. Nenhuma carta pra lembrar.
0: Eita, essa é das antigas.
4: E nenhum anjo pra me ajudar.
0: Isso é boa, isso é boa. Menina, que voz bonita que ela tem, rapaz. Que isso, rapaz? É a Silvia. Silvia Elaine por aqui com a gente, ligada. Abraços pra você. Obrigado pelo carinho da sua audiência.
5: Bom dia, João Paulo.
0: Bom dia.
5: Tô ligado na Gazeta.
0: Que
5: tá,
0: beleza.
5: Na Gazeta tá legal.
0: Tá legal.
5: Paulo Saque, bairro Santa Helena.
0: Bairro
5: Bom
0: Santa Helena.
5: Bom sábado pra você e pra toda a equipe da Gazeta. Beijo.
0: Muito obrigado, Dalva. Beijos pra você também. Obrigado pelo radinho ligado.
6: Bom!
0: Bom dia, Delson de Papai.
6: Aqui é Delson de Bagé de Mariana.
0: Beleza,
6: gostei
0: pura.
6: Gostei de você tocar essa música pra mim aí, meu amigo.
0: Ah.
6: Mato Grosso e Matias.
0: Boa também.
6: Tem.
0: Boa
6: tem
0: também.
6: Tem quem acredita nela.
0: Tem quem acredita nela.
6: Bom dia pra minha tia Giliane, para amigo Vance, para amigo Rafa, para amigo Creio, para amigo Guilherme e para amigo Wes. E para minha filha Beatriz Samara, primeiro de março. E para meu coleguinha Aurora. E tá na Gazeta, tá legal, JP. Um abraço.
0: Valeu, Edelson, abraço pra você, queridão. Gente, o negócio é o seguinte. Toda semana eu falo, eu falto, eu posso até faltar o programa um dia. Mas ela nunca vai faltar, Maria Clara da Fazenda Mimoso. E hoje eu quebrei a cara. Maria Clara, onde você está? Por onde você anda? Onde você se meteu, Maria Clara? Cadê você, Maria Clara? Não é possível uma coisa dessa. Maria Clara é uma das ouvintes que, olha, no primeiro horário do programa ali, é uma das primeiras que manda mensagem. E até agora não mandou. Tá vendo como é que eu sinto falta de você aí, rapaz, do outro lado? Tá vendo aí? Você viu aí, moça? Eu sinto saudade, rapaz. Aqui a gente sente falta. Maria Clara, onde quer que você esteja, pelo amor de Deus, mande a sua mensagem. Porque se você não mandar, eu vou colocar a galera pra ir na sua captura. Eu vou ligar pra emergência e vou pedir que vão, que eles vá atrás de você. Fala, gente.

0: pelo amor de Deus, vá atrás de Maria Clara. Preciso saber como anda, onde está a Maria Clara. Então, por gentileza, Maria Clara, entre em contato com a gente agora pelo nosso WhatsApp, tá bom? Não falte o programa, Maria Clara. Não faça isso. Eu fiz a maior propaganda da Maria Clara e ela falta o programa. Oi, velho. 10h03, a gente volta já.
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Agora 10 horas 14 minutos de uma excelente mega manhã de sábado. 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

Muito bem, essa é a Gazeta FM, meu melhor som de Gustavo Mioto, novo sozinho, rapaz. Aí é cruel, hein? Participação especial aí de Murilo Rufi também fazendo parte dessa música. Bom, pra você que tá aí do outro lado, 10 horas 29 minutos. Galera, na próxima sequência já do próximo bloco, eu já trago essa musiquinha aqui, ó.

0: Exatamente! E aí, você tá afimzão? 65999872110 é o WhatsApp promocional, gente. Presta atenção, o WhatsApp é promocional. Você vai mandar o seu nome completo, bairro que você mora e a palavra palco. 65999872110. A gente volta no próximo bloco já trazendo pra você os 10 sortudos, 10 nomes que vão faturar e vão se dar bem. Fala comigo. Oh,
1: bom dia, João Paulo.
0: Bom dia.
1: É o plantão do passarinho aqui.
0: Beleza pura?
1: Estamos aqui, hoje eu tô aqui no Barranco Alto aqui.
0: É nada.
1: Rapaz. Primeiramente pra penalizar, né?
0: Isso.
1: Todos os motoristas igual eu.
0: Aí, ó.
1: Motorista. Pra todos os motoristas aqui do mundo, né?
0: Exatamente.
1: Deus abençoe eles.
0: A galera toda, né?
1: Banco alto tentando pegar um peixinho, mas João Paulo, tá difícil.
0: Rapaz, hein? Tá difícil.
1: Tem peixe não.
0: Tá fácil
1: não.
0: Peixe,
1: não. Manda um abração pra todo mundo aí, João Paulo.
0: Um abração pra toda a galera, pra você, meu amigo Bento. Rapaz, se pegar o peixe, você manda a foto aí, viu? Que eu, rapaz, história de pescador, os caras... Pega um peixinho assim, estilo lá, um lambari, e fala, rapaz, eu peguei um peixe de 15 quilos, menino, olha.
2: Bom dia, João Paulo, aqui é o Leandro da PP. Estamos na audiência aí, na expectativa pra ganhar isso aí.
0: Vambora.
2: Pra ir aí na Gazeta, aí no palco da Gazeta, o Amado Batista.
0: Isso, vambora, garoto. Bom dia, João Paulo, toca pra nós o Amado Batista, já toquei, Selma. Fica oferecimento pra você aí, tá bom? Bom dia, João Paulo, meu nome é Elecina. Um ótimo sabadão e abençoado pra você e para todos da família. Porque tá na Gazeta, tá legal. Muito obrigado pelo seu carinho, Elecina. Forte abraço pra você. Ai, meu Jesus, mandaram colocar a gente num grupo aqui. O que é isso aqui? Negócio de tigrinho? Que é, rapaz? O povo tá cruel, rapaz. Negócio de tigrinho aqui, não. Não. Mas, rapaz, de jeito nenhum. Nunca!
3: Alô, Gazeta FM, aqui quem fala é a Natasha Lopes, diretamente de Portugal.
0: Opa! Estamos em Portugal?
3: Todo mundo do bairro
0: Manda,
3: Pedra,
0: manda!
3: Dizer que estou morrendo de saudade do meu bairro
0: aí,
3: querido. E para todo mundo lá da equipe da NutriMais Refeições Coletivas no Distrito Industrial. Tá na Gazeta, tá legal.
0: Legal.
3: Beijinho, bom dia.
0: Bom dia pra você também. Muito obrigado pelo radinho ligado, também pela sua sintonia, tá legal? Fala comigo, fala.
4: JP, ajuda eu aí, JP. Eu ganho ingresso pra ir pro show do amigo Batista.
0: Bora.
4: É o Dilson Pé do Vento.
0: Valeu, queridão. Abraço pra você, meu amigo. Boa sorte. Vamos pra cima.
5: Bom dia, João Paulo.
0: Bom dia.
5: Manda um alô aqui pra mim na Fazenda Campina.
0: Manda.
5: Pra minha irmã que tá aqui, pra minha sobrinha. Para meu esposo.
0: Uhum.
5: E aí, João Paulo, vamos comer uma costela de vaca com banana
0: não
5: verde?
0: Não faça isso, Vilma. Ô, Vilma, pelo amor de Deus, Vilma, aí você tá de brincadeira. A carne que eu mais gosto, velho, de verdade mesmo, sem zoeira, é a tal da costela, cara. Acho que não tem carne mais gostosa que essa. Me perdoe os amigos que gostam de assar a carne e falar, o negócio meu é picanha. Eu sou rapaz, é costela, rapaz. A costela é gostosa, irmão, né? Aí depois da costela, é o cupim. Que é aquele cupinzinho assim que derrete, rapaz, que diz, ah, meu pai do céu, parar com isso. Chega! Nossa, já até a fome agora aqui, ó. Que é isso? Vamos lá, 10h33, a gente volta já na sequência trazendo presentão pra você. 10 ouvintes que serão beneficiados, terão aí a participação no palco da Gazeta. Amado Batista.
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0: Muito bem! Zé Neto e Cristiano, Cadeira Cativa. Essa música aí tá fazendo o maior sucesso e a galera gosta. E a gente toca aqui pra você, tá legal? Deixa eu mandar um abração pra ele, meu amigo Josué. Grande Josué, o melhor mecânico do Brasil.
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0: Josué fica ali, rapaz. O cara é gente boa. JM Auto Serviço ali, um pouquinho pra cima ali da rotatória da Viola de Coxo. Grande Josué, um mecânico gente boa, parceiraço.

0: sempre me socorre aí quando eu tô no sal. Esses tempos atrás, eu passei o carro, o cara meteu um combustível adulterado no meu carro aí, meu amigo, se não fosse o Josué, eu tava na água, rapaz. Forte abraço pra você, Josué. Um abraço pra você também, o meu sogro Maurício. Maurício, conhecido como Gordinho Sensual, rapaz. Ali é diferenciado. Lá do Pedra 90. Dona Marina, um beijo pra senhora, viu, minha sogra? Tá todo mundo lá ouvindo. Minha esposa Vanessa tá lá em casa com um radinho. Rapaz, eu dei um radinho pra ela, tá feliz demais, hein? Tá feliz demais. Dei um radinho novo pra ela, negócio bonitinho, Vanessa. A mulher tá faceira, tá feliz demais. Um beijo, meu amor. Amo você. Obrigado pela sua audiência também. Muito bem, agora vamos saber quem é que vai se dar bem e faturar o presentão aqui da Gazeta FM. Tá valendo aqui pra você. 10 ouvintes serão sortudos que vão se dar bem e participar do palco da Gazeta, tá bom? Amado Batista, senhoras e senhores, dessa vez quem vai se dar bem é vocês. Alexandra Maria dos Santos Arruda, bairro Santa Amália. Leonir Joaquim Soares, Altos da Serra. Ingrid Xavier Amorim, bairro Santa Terezinha. Quarto, Cristiane Aparecida Silva Mapim, Várzea Grande. Número 5, Devani Arruda dos Santos, bairro Carumbé. Sexto, Sula de Fátima Marques Fontes, do bairro Cristo Rei. Sétimo, Mike Júnior Cardoso de Assis, do bairro Parque das Nações. Oitavo, Ivaldo Soares de Souza Jardim Florianópolis. Nono, Nilza Terezinha, do bairro Tancredo Neves. E o número 10 é você, Renan Júnior de Oliveira, bairro Paiaguás. Aê! Vocês se deram bem! E estão faturando esse presentão bem bacana para conhecer o Amado Batista bem de perto, hein? Eita, coisa boa! Galera, amanhã eu trago mais 10 sortudos que vão se dar bem também. Hoje à noite tem presente pra você. Eu volto a partir das 8 da noite com Festa da Gazeta. Das 8 às 10 da noite, eu te faço companhia também. Já aproveita e segue lá no Instagram, arroba João Paulo Rádio. Bom, a programação foi dele, meu amigo Topo Gigio.
1: Brasil!
0: Coordenação artística Lennon Franz, direção geral de João Dorileu Leal. Senhoras e senhores, a gente se encontra por aqui mais tarde, a partir das 8 da noite. Eu vou te deixando em boas mãos. Tá chegando a Darlin Rodrigues com Balança Gazeta. Tchau, tchau!

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4: Oi, gente, bom dia, bom dia, bom dia, bom dia pra você ligado, ligado aqui na Gazeta FM. A partir de agora, mais uma edição do nosso Balança Gazeta. Que delícia ter você aqui na nossa programação, você ligado, ligada, acompanhando, né? A partir de agora, eu te convido, então, a curtir o nosso Balança Gazeta, que é sempre muito animado, alegre, cheio de música pra deixar o sabadão bem gostoso. Começou, então, a primeira hoje, banda. Da Novo Som é a minha preferida no momento. Quando você some assim, aumenta pra ouvir.
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2: Tá na Gazeta, tá legal. Bruno e Barreto aqui na Gazeta, Texana 37. Encerrando o primeiro bloco do Balança Gazeta desse sabadão maravilhoso. Eu adoro sábado, gente. O Balança Gazeta. Essa animação, o dia. Ai, que delícia. Adoro. Bom sabadão pra você. Eu vou ali e já venho com mais música.
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2: Já voltamos com muita música aqui na melhor programação do rádio. Uma excelente manhã de sabadão pra você ligado, ligado aqui. A gente programou aqui um monte de música uma atrás da outra, que é pra poder deixar o seu sabadão bem legal. Vem uma dos maninhos agora, Vagabundo, a do Gustavo Lima, sabe? Vem Sam Prazer também, Bruno Marrone e muitas outras. Aumenta pra ouvir!

0: como é que é, né?
1: Daquele jeito.
0: A gente não brinca, não.
1: Em serviço, não.
0: Tá bom, meu neném.
1: Assim,
0: do pagode.
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2: Tá na Gazeta, tá legal. Olha o safadão aqui na Gazeta, displicente com o Rei Vaqueiro, que nós acabamos de ouvir na Gazeta. Teve o Topo, a opção também, MC Sabrina, Bruno e Marrone, São Prazer, os Maninhos. Que fim de semana gostoso, que sabadão maravilhoso. E tá só começando o programa. Eu vou ali e já venho com mais.
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3: Já voltamos com a programação mais legal do rádio. É todo fim de semana o nosso Balança Gazeta aqui na Gazeta, para poder deixar o dia mais animado, mais gostoso, deixar alegre, feliz aí do outro lado do rádio. Aumenta para ouvir os federais agora aqui na Gazeta. Olha aí!

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1: Tá na Gazeta, tá legal, eu adoro essa música, ai, essa me marcou tanto. Ira e Pitch, que você ouviu aí agora, eu quero sempre mais, tão bonita, não é? Encerrando mais um bloco do nosso Balança Gazeta, eu vou no intervalinho, é rapidão, é pai e bolo, já vem com mais. É pra

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2: Essa é a Gazeta FM, simplesmente não dá pra desligar. Continue no fim de semana mais gostoso do rádio. A gente volta a se falar ainda hoje mais tarde no playlist da Gazeta. Vou deixar agora pra você o Nando Moreno, vou deixar a Simone Simário, vem uma da turma do Pagode, vem Lambadão também. Nossa, tá muito legal. Cola aí, viu? Aumenta o volume e tá na Gazeta. Tá legal.

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Galera, salve, salve, Cuiabá, por aqui o John Chimansky. Hoje, sabadão, dia 25 de julho. Passaremos a tarde juntos hoje por aqui, com muita música boa, promoções, a sua participação logo mais aí no sábado show. Todos os ritmos aí rolando e, a partir de agora, o Sistema Bruto da Gazeta FM. Uma hora com o melhor da música sertaneja e country aí pra você. Hoje temos Anete e Cristiano, Zezé de Camargo e Luciano, Fernando e Sorocaba, Rick Renner, Henrique Diego, Victor Léo e muito mais. A programação aqui é por conta do Topo Gijo, mandando bala, galera. Vamos lá, então. A você, uma tarde excelente de sábado. É sabadão, dia de festa, de alegria, de música boa e muita moda rolando a partir de agora aqui no Sistema Bruto da Gazeta FM. Vamos lá, então. Começando com ele, Luan Santana, relembrando lá o início da carreira do Luan Santana, Meteoro, o sistema é...

0: Aí conferimos A Roça Vence. É o cara, é o Michel Teló por aqui. Uma das maiores celebridades aí da música sertaneja, grande Michel Teló. Bom, vem aí, Coração na Contramão, relembrando a dupla Zezé de Camargo e Luciano.
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1: Aí galera, conferimos de Barretos a Nashville, uma distância longa aí, com a dupla Rick Renner, hein? Muito bem, o melhor do country aqui também, no Sistema Bruto da Gazeta FM, o melhor da música sertaneja para você até as duas por aqui, neste sabadão, hein? Nos 99,9 no aplicativo da Rede Gazeta MT, no site gazetafmcuiabá.com.br. Grande tarde, tamo junto. Tá na Gazeta, tá legal. Daqui a pouco nós temos aqui Henrique Diego, Rio Negro e Solimões. Tem a Roberta Miranda, tem Edson Hudson, tem você, ouvinte legal do outro lado. Muito obrigado, tá na Gazeta, tá legal.

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Vem com a gente, galera, no Sistema Bruto. O chão vai tremer, o bicho vai pegar. Rio Negro e Solimões, Edson e Hudson agora. O Sistema é Bruto.

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conferimos 60 dias apaixonado, Fazenda São Francisco. Modão aí, o pupurri de modão com a dupla Victor e Léo, hein? Seguindo com o Sistema Bruto por aqui, vem aí Amor Desencontrado. É Rio Negro e Solimões aqui na primeira.

0: 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Daí conferimos se ainda existe amor, Lourenço Lorival, fechando bem aqui o Sistema Bruto da Gazeta FM, todo sábado, da 1 às 2 da tarde, hein? Tudo de bom aí a você, ouvinte legal, obrigado pela companhia, já eu volto, não sai daí, temos aí o Sábado Show, nesta tarde legal de sábado aqui, as emoções do sabadão rolando na Gazeta FM, tamo junto, tá na Gazeta, tá legal!
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1: Alô, galera, muito bem, estamos de volta, dessa vez aqui com o Sábado Show, aqui na primeira
2: Gazeta.
1: Muito bem. Seguimos juntos aí até as 6 na Gazeta FM, tocando aí os novos hits, lançamentos, flashbacks, todos os ritmos aí pra galera conferir nessa tarde legal de sábado, ensolarada, sol maravilhoso, 25 de julho. Você em casa, na boa, no trânsito, trânsito tranquilo, calminho. O pessoal que tá trabalhando hoje também, muita gente no rala, né? No sábado. Alô, você, em todo lugar, em Cuiabá, em VG, no Estadão do Mato Grosso, galera de todo o Brasil.
2: Brasil!
1: Todo o planeta. Seguindo aqui com o Sábado Show, a sua participação por aqui, o seu alô, seu áudio rolando, seu toque de boa tarde. Vamos que vamos! Chegando bem no Sábado Show,
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1: Mr. Jam relembrando

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1: Tá na Gazeta, tá legal. Conferimos aqui Kleber e Cauã. Mil Adjetivos. Relembrando lá os bons anos 80. We Build This City. Boa, boa, boa. Starship. Seguimos aqui no Sábado Show da Gazeta FM. Colocando aí as melhores pra você. Aquela mistura de ritmos. Tem sertanejo. Tem lambadão. Tem forrozão eletrônico. Tem flashback, tem de tudo rolando aí pra você. Nessa tarde legal de sábado. Um abração, tamo junto aí. Muito bem. Esse calorão aí. A nossa querida Cuiabá. Bom, temos aqui as participações da galera no nosso WhatsApp 998720045. Vamos dar uma olhada no nosso WhatsApp aqui. A Tatiana Gomes, a do Parque Cuiabá ligada. A Nevair Regina, lá do Santa Terezinha. Nossa amiga Afonso, lá do Industriário. Industriário 2, né? Ligada na Gazeta FM também. Aquele abraço aí. Pessoal do Industriário aí ligado também, muito bem. Alô, galera do Santa Isabel, aqui de Cuiabá. O Júnior, lá do Santa Isabel. A nossa amiga Adriana Brito, lá do Parque das Nações, falando com a gente. Vamos ouvir, vamos lá.
2: Oi, João. Buenas tardes, amigo.
1: Buenas.
2: Toca pra nós aí, João, uma música da Calypso. Uhum. Dançando Calypso.

0: Então, Marina com Roku da Nata.
1: Marina.
0: Tamo junto, amigo. Beijo.
1: Valeu, beijo pra você também. Vamos tocar a Marina logo mais aí, porque teve muito pedido aí durante a semana também, né? Marina. Muito bem.

0: Admilson da Eletrônica também tá conosco, né? Vamos lá. Opa!
1: Nós somos igual o Rexona, não te abandona. John, manda pra nós aí qualquer um do Information Society ou Noel.
0: Boa!
1: Que hoje é o dia do flashback em Chapada, né? Só esperando o 18:59 pra subir.
0: Isso.
1: Pra curtir o melhor do flashback.
0: Exatamente.
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0: Aô, potência! Admilson da Eletrônica, aquele abraço. Quer dizer, é igual Rexona, não te abandona. 72 horas. Agora me diga, 72 horas, mas como é que o cara fica 72 horas sem tomar banho? Não dá, né? Pois é. Então é isso, né, Admilson? Hoje tem Information Society, tem Tia Austin, a ex-vocalista do Snap. Rhythm, you can feel it, rhythm is a dancer. Tem o Noel, o Information Society. É uma grande festa aí do flashback hoje no Festival de Inverno de Chapada dos Guimarães, hein? A galera do passinho vai relembrar, vai curtir com certeza. Nosso amigo Rodrigo Dias do Tijucal, diz aí.
2: Olá, boa tarde, meu amigo João, aqui é Rodrigo Dias, sabadão maravilhoso aqui em Cuiabá. E aí, João, estamos aqui diretamente ouvindo o sabadão maravilhoso.
0: Uhum.
2: João, toca o Raça Negra pra nós, pra animar esse sabadão gostoso em Cuiabá.
0: Estamos
2: preparando aqui um macarrão com sardinha.
0: Opa, é
2: meu amigo,
0: bom, hein?
2: Bugre, Bugrinho e Danilo, da Kitnet, tá na Gazeta Legal.
0: Beleza. Aquele macarrão com sardinha, inclusive... Por coincidência, eu fiz essa semana, né, um macarrãozinho com sardinha. Ficou muito bom, viu? bom. É isso aí. A galera tá animada no sabadão e a gente retorna. Vamos faturar. Rapidão, a gente volta aí com mais som pra você. Todos os ritmos rolando nesta tarde legal de sábado. Tá na Gazeta, tá legal.
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2: ZTFM, 2h43.
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4: I'm not exactly in the mood for Mozart and all that kind of goings on.
2: Agora, galera, com Information Society, mais uma deles aí que fez muito sucesso em 1992. Hoje no Festival de Inverno de Chapada dos Guimarães, uma das mais influentes bandas de synth pop, new wave, techno e freestyle. Information Society aqui na primeira, Peace and Love Incorporated.

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Jogadaça do melhor do mundo. A gente te falou, cara. Esse é o futebol brasileiro.

0: por aqui na Gazeta FM. O destaque de hoje é a música do dia de volta a qualquer momento.
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0: Agora temos o Lorenzo participando conosco, vamos lá.
2: Oi, John, tudo bem? Eu queria pedir uma música pra mim, do Michael Jackson, Billie Jean.
0: Opa, beleza.
2: Meu nome é Lorenzo, meu bairro é Jardim Industriário 2.
0: Tá bom, querido? Um abração pra todo mundo aí do Industriário 2. Senhoras e senhores, um dos maiores sucessos do rei do pop, Michael Jackson, aqui na Gazeta FM, Billie

Existe uma teoria que se chama 90-10, onde uma pessoa tem 90% daquilo que você procura em alguém, só que você foca naqueles 10% que falta. Aí você sai pra rua, se aventura, e realmente você encontra aqueles 10%, mas não se deu conta que perdeu os 90%.

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1: Muito bem, tá na Gazeta, tá legal? Sábado Show rolando por aqui. Gaivota, Banda Novo Som, 9010, Maiara e Maraíza, Billy Jean, Michael Jackson, atendendo aí o pedido do Lorenzo. Grande garoto. Mandou um vídeo pra nós aqui dançando a música do Michael Jackson. Dança muito bem, parabéns. Parabéns aí pelo gosto musical, né? A gurizada também gosta aí dos flashbacks. É isso aí. Muitas vezes influência dos pais, né? Os pais ficam ouvindo lá os flashbacks. E a gurizada ouve e tal. O que que é isso, né? Aí eu ouve de novo, começa a gostar. E é isso aí. Muito bem, 9987-2045, nosso amigo Juca falando
2: com
1: a gente.
2: Fala, Juca, boa tarde.
1: Beleza.
2: Aqui é Juca Machado, aquele que não perde o rebolado. Olha, tá todo mundo ligado no C aí, eu só tô participando aqui também.
1: Obrigado.
2: Do cozinhamento.
1: Aham.
2: Sabe o que é cozinhamento?
1: Ah.
2: Os pessoal tá fazendo comidão aqui, sarapaté.
1: Oh, coisa boa,
2: arroz,
1: né?
2: Com carne seca, farofa de banana, vinagrete, tudo pra guardar vocês hoje de noite aqui no Vila Real, despraiado toda a região aqui.
1: É.
2: Festa de Unina, João!
1: Ô, potência!
2: Vai ter lambadão com aquele bachotinho lá, Lucianinho, os inocentes, tudo acompanhamento. Já convidado você e todo mundo pra vir pra cá participar, tá bom?
1: Tá certo.
2: Aqui do Vila Real, despraiado.
1: Valeu, Juca Machado! Um abraço, meu querido! A nossa amiga Mara falando com a gente. Oi, Mara!

0: Oi, John. Boa tarde. Aqui é a Mara. John, manda aí. Amado Batista ou Gustavo Lima.
1: Certo.
0: Manda pra Priscila, pra Alvina, pro Victor, pro Cauã, pro Kleber, pra Marielle, pra todos que curtirem alguma delas aí que você mandar.
1: Certo.
0: E tá na Gazeta, tá legal.
1: Vamos mandar uma do embaixador da Gustavo Lima daqui a pouco, viu? Um abraço a todos aí. Nosso amigo Pedro Real, vamos lá.
2: Boa tarde, fala comigo, John Chimansky. Pedro Real aqui de Poconé falando, meu querido. Rapaz, essa do Michael aí, vou falar pra você, hein. Voltei lá naquela época, hein.
1: Muito bom.
2: Muito boa. Ainda mais nas ondas da Gazeta FM, né? Sempre aí nos comandos da nave, John Chimansky.
1: Obrigado, Pedro.
2: John, manda um abraço aí pra todo mundo de Poconé que tá ligadaço aí nessa programação maravilhosa aí sua aí, meu querido. E tome flashback, hein? Manda aí pra gente alegrar essa tarde hoje aí, que hoje a gente tem que alegrar essa tarde.
1: Vamos mandar sim.
2: Porque tá na Gazeta, John.
1: Tá legal! E a Gazeta é o quê, meu querido?
2: É só alegria.
1: Aê! mandou bem. Vamos mais, vamos lá, oi.
3: Boa tarde, Oshimansky, Vitor Hugo por cá, eu e Márcio Coelho aqui, em busca aqui da região do bairro Osmar Carvalho, São João del Rei. Pois Chiba,
1: estamos
3: por cá aqui curtindo a folga, E aí, como que tá por aí, tudo certo?
1: Tudo.
3: Manda um alô pra toda a gurizada aí do transporte coletivo aí, do APP, manda pro bebê lá da Bom Futuro, ele fica chateado que eu mando um abraço pra todo mundo e esqueço dele.
1: Tá bom.
3: Manda pra minha mãe, chega de Tijucal, tá na Gazeta. Tá legal?
1: Valeu, Vitor Hugo! Tá sarado então, 100%, é isso aí! A nossa amiga Maura Barbosa, lá do Parque Cuiabá, ligada na Gazeta FM também. O nosso amigo Bob Selection, motorista executivo aí em companhia do filhão Marcos Antônio. Acelerando, galera, a galera da rodagem. Muito bem! E acelerando aqui o Sábado Show, a gente retorna, vamos faturar 3,9. Vamos juntos até as 6 por aqui na primeira, tá na Gazeta.
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3: Muito bem, galera, a geração Eurodance perdeu uma de suas vozes mais marcantes, January Ordu, a inesquecível vocalista do grupo DJ Company. Faleceu nesta semana aos 55 anos, hein? Com uma voz poderosa, cheia de alma e energia, cantora de origem nigeriana, radicada na Alemanha, foi a alma feminina que ajudou a moldar a dance music dos anos 90. A sua interpretação impecável e os seus vocais inconfundíveis foram marcas registradas da era de ouro da Eurodance. E ela emprestou também sua voz para outros grandes projetos de dance music. Vamos conferir então aqui um dos maiores sucessos deste projeto chamado DJ Company Rhythm of Love, na voz de January Ordu, que partiu nesta semana. Rest in peace, descanse em paz. Vamos conferir aqui a nossa homenagem então a ela com Rhythm of Love na Gazeta FM.
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O embaixador Gustavo Lima por aqui. Bala alojada, ao potente. 3:29 na primeira.

0: Bala com todos os ritmos aí, música boa rolando. Esse clima legal de sábado, esse calorão. Por aqui hoje, só aguardando 17h59. É, aquela bem gelada, aquela canela de pedreiro mais tarde, né? Um abraço pra você que já tá aí, os trabalhos. É, já toma uma por nós aí, né? É isso aí. Vamos seguindo aqui, galera, no Sábado Show, a sua participação por aqui no nosso WhatsApp 99872045. 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
1: Ô, Salvador, tô aqui na rodagem aqui, curtindo aqui o melhor som do flashback. Manda um flashback pra nós, qualquer um que tiver na playlist de hoje aí. Se bora, bora que bora.
0: Bora que bora. Vamos pra frente, vamos lá.
2: Oi. Boa tarde, John Szymanski. Aqui é João Paulo, do bairro Nova Esperança, Cuiabá, Mato Grosso. John, toca uma pra nós aí. Daquela das antigas lá do grupo Soweto, cara. Se tiver pra nós aí.
0: Opa!
2: Beleza? Tá na Gazeta? Tá legal.
0: Vamos atendendo aqui. Vamos encaixando aí os pedidos da galera aí ao longo da programação, né? Vamos lá. Diz aí, Alexandre.
3: Boa, boa, boa, boa, Joe! Ê, sabadão, hein? Na melhor, na Gazeta.
0: Opa!
3: Alexandre aqui, Residência Auricar. Mercearia em Pódio Mais.
0: Uhum.
3: Joe, que calor é esse, hein, rapaz? Jesus amado.
0: É.
3: Toca pra nós aí aquela Zé Neto Cristiano. Vamos tomar uma? Bora, me chama. Eu fecho a mercearia aqui e nós vamos embora. Vamos
0: tomar uma! Cara, mas eu vou te falar, eu prefiro esse calor aí do que aquela friaca que tivemos aí, viu? É. E até que tá aquele calor assim, bem insuportável, né? Pra nós aqui. É. Pra nós daqui de Cuiabá, né? 34, 35, mas aí. Tem aquele. Aquela noite fresca também, então. Isso aí, né? Vamos lá, oi.
4: Boa tarde, João. Aqui é Luciano de Três Barras. Gostaria de ouvir qualquer música do Amado Batista.
0: É, mas um calor desse aqui lá no sul, o pessoal já entra em desespero, né? Pra nós aqui não, pra nós tá tranquilo. Diz aí, nosso amigo Aramis. Tá lá fazendo um churras.
5: José Aramis Gonçalves, Cristo Rei, Vargem Grande, música 3.
0: Opa, cadê o... Não, não é esse aqui não, errei, né, Aramis? É esse aqui, agora sim. Vamos lá, oi.
6: Meu amigo John, é o Aramis, Orlando Chaves, Cristo Rei, Vargem Grande. Tô queimando um sebo agora aqui, John.
0: Beleza.
6: Nesse exato momento, curtindo aqui a Gazeta FM. Tá eu, minha esposa Edna, o nosso cachorrinho Pete. Aí o Pete aqui, ó, lindão, bichão,
0: opa,
6: hein? Estamos se preparando para ir pra Chapada Esportivo Informate Society. Mas enquanto isso, John, manda uma música pra nós. Rick Rene, Mil Vezes Eu Cantarei.
0: Valeu! Tá legal, obrigado, Aramis. Tá bonito o churras aí. O nosso amigo Dudu, aqui do Alvarado, na oficina, vamos lá.
7: Fala, Joe, manda um abraço pra nós aqui da oficina do Gaúcho e Lava Jato do Toninho. Manda um abraço pra nós aí, que nós estamos na ativa aqui, escutando a sua rádio aqui. Manda um alô aí.
0: Valeu, Dudu, Toninho, o pessoal aí no 12, né? Tamo junto, tá na Gazeta, galera.
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2: 15 minutos para as 4.
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2: Vem aí o forrozão eletrônico com Wesley Safadão.
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0: 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Ramadão.
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0: É sábado show agora, 4 minutos para as 4. A nova de Marcos Ebeluti.

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1: Pena que você já namora. Pois é, que pena. É. Marcos Zebelucci aqui. Os maninhos Rocco Granata Marina atendendo aí o pedido da galera. Vários pedidos aí. O pessoal gosta da Marina, né? Muito bem. Alô, você. Assando aquele churras. Tá caro hoje pra assar um churras, né? Tá caro. O churras ficou caro, pois é.
2: Brasil!
1: Alô, você tomando uma. Ou você que vai deixar pra mais tarde, igual eu aqui. Pois é. Muito bem. Hoje é o dia do suco da confusão.
3: O espetaculoso e maravilhoso suco da confusão.
1: É, rapaz. O espetaculoso maravilhoso. Alô, você fazendo aquela faxina, aquele faxinão de sábado, né? A casa ficou uma bagunça, né? Fica aquela sujeira durante a semana. E aí você dando aquele capricho na casa aí, um abraço. Faxinando ao som da Gazeta FM. Aí a faxina vai ficar melhor. Beleza. Vamos lá então, 998-72045, nossa amiga Clarice de Pinho, beijos de luz aí no coração também. Tudo posso naquele que me fortalece.
2: Aô, potência.
1: Aô, potência. Nosso amigo aí, bebê na rodagem. Vamos lá.
4: Boa tarde, boa tarde, boa tarde, meu amigo Jones Manske.
1: Oba.
4: É ele mesmo. John, Tom por cá, John.
1: É nóis.
4: Na BR-163 aqui, positivo, voando baixo.
1: Uhum.
4: 12, tamo por cá, viu? E na escuta da Gazeta FM, porque tá na Gazeta, tá legal.
1: Aí. Beleza.
4: Hoje pode molhar a palavra, hein?
1: Isso, hoje pode molhar a palavra. Abraço pro nosso amigo Diego, Toninho, Gaúcho, Oficina do Gaúcho do Alvorada, hein? É. O pessoal não rala lá por lá ainda, na batalha. É muito carro pra arrumar, muito conserto, né? É isso aí, acelerando aqui na Gazeta FM.
5: Alô, alô!
1: Vamos ver onde nós paramos aqui, nossa amiga Rosana, diz aí.
6: Boa tarde, meu amigo Jorge Musk. Aqui é a Rosana Mais do meu paraíso. Toca pra minha música, Marina. Vou ver isso pro meu filho Samuel, pro meu esposo, pra minha mãe. Pra todos os meus amigos do Bairro Araéis e pra todos que ligadinho na Gazeta FM, e pra todos os pelinguistas de plantão.
1: Valeu, querida. Tocamos agora há pouco aqui a Marina. Oi.
7: Boa tarde, João. É Luciano de Três Barras. Gostaria de ouvir qualquer música do Amado Batista.
1: Amado Batista. Amado Batista, quinta-feira aqui no palco, hein, minha amiga? Todo mundo aí mandando mensagem. Palavra palco, nome completo e bairro. É 9987-2110. 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
8: Boa tarde, amigo Joe. Manda um alô aqui para a Coab Office do IBGE. Professora Clara, tá na Gazeta? Tá legal.
1: Valeu, professora Clara, um abraço. Nosso amigo Cassimiro do Lixeira.
5: Alô, alô.
1: Alô, Lixeira Baú. Areão Bandeirantes. Todo mundo ligado aí, vamos lá. O nosso amigo Chapó.
9: Boa tarde, meu amigo John Timasque. Toma, toma, sábado. Manda, beleza, um forte abraço pra nós aqui no

0: marcial, alto da glória, doutor Fábio 3/, 1º de março. Jonas Pinheiro, Serginho Paraná e Nova Canaã. Tá na Gazeta, tá legal.
1: Boa.
0: Hoje tem, hoje tem. Ut 7, 3/, hoje tem. Vamos que vamos. Meu amigo John T. Mas que tá na Gazeta.
1: Tá legal. Valeu, Chapão.
2: Boa tarde, John Chimansky, boa tarde, ouvintes da Rádio Gazeta. Quem tá falando é o Márcio Coelho, motorista da Vepar Transportes. Então, John, estamos aqui, eu e o Vitor Hugo, Hugo Bidu. Estamos aqui, nós vamos ali na, participar de uma ação social, né, do grupo Brutos, do coletivo, né?
1: Certo.
2: E queria pedir uma música aí de Information Society, Running. Se for possível aí. Boa. E eu queria dizer pra todo mundo aí que tá ouvindo a rádio aí. E tá na Gazeta, tá legal.
1: Valeu, Márcio Coelho.
0: E se puder mandar aquela de Jojo Marques com banda Real Som pra nós aí, ó, porque tá rolando aqui, ó. É a melhor que tem. Beleza. 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
1: É o Chapão falando com a gente de novo aqui, né? E antes, o nosso amigo Márcio Coelho aí. Muito bem. Daqui a pouco tem mais participações aqui, mais som legal rolando nesse fim de tarde de sábado. Sábado é uma maravilha. O sábado é legal. O sábado é na Gazeta FM. Diz aí, galera.
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Tá, tá legal. Cantor americano de dance freestyle, Noel. Presença marcante hoje no Festival de Inverno de Chapada das Guimarães.

0: Mountain. E o Grupo Information Society hoje, lá na Chapada, galera, no Festival de Inverno, na Praça de Eventos. O Information Society que tocou para 200 mil pessoas. Rock in Rio, abriu o Rock in Rio em 1991. Abriu o show do A-ha no Rock in Rio e tocou para 198 mil pessoas, né? Rapaz, é isso aí. Tá na Gazeta, tá legal. Mais participações aqui conosco, hein?
1: Boa tarde, meu amigo João Quimante. Aqui é a Bahia de Mariana. Sábado, John. John, toca uma música aí pra nós, John. Fagner, retrovisor. Conversamos hoje em dia pra mim, cara, Juliana, pra mim, Vance, coleguinha Rafa, pra meu Creito, pra mim, Guilherme e pra mim, Wes. E tá na Gazeta, tá legal, John. Toca aí pra nós. Um abraço. Fica com Deus.
0: Amém. Cedeu
1: a Bahia de Mariana.
0: Amém, valeu. Oi, o Didi mandou uma homenagem aqui aos motoristas, né? Hoje é dia do motorista. Alô, pessoal. Pessoal da rodagem. Pessoal que corre pra cá, corre pra lá, né? É isso aí. Você motorista, você que tem também aí o seu trabalho, né? Através da rodagem, nossos amigos aí dos aplicativos, do táxi, da motoca, do transporte coletivo, o pessoal do estradão também, caminhoneiros, um abraço, tá todo mundo de parabéns, né? Isso aí. Beleza. E hoje, dia do motorista, é dia de São Cristóvão, que é o padroeiro dos motoristas. É, viva São Cristóvão também. Muito bem. Vamos lá. Oi.
2: Boa tarde, John. Carlito por cá. Alano, trabalhando.
0: Isto, tem que ser,
2: um abraço, né? Aí para Danilo Bebê, tá na audiência da Gazeta.
0: É.
2: Tamo burgado também. Acelerando duro e tá na Gazeta. Tá legal.
0: Valeu, tamo junto aí. É, tem que trabalhar. A situação não tá fácil, não. Alô, alô. É, trabalhando já não tá muito bom. Imagine se não trabalhar, né? Eu vi uma matéria aí de que tem gente já parcelando pizza, já. É. O cara quer pedir uma pizza ali na sexta-feira à noite, assistir um filminho. É, e tem gente parcelando aí a pizza hoje no cartão de crédito já, né? Devido a dificuldade, né? Situação difícil aí. Gente parcelando comida, né? No supermercado. Parcelando pizza, parcelando comida. Rapaz, que absurdo, né? Pois é. É, Brasilzão, hein?
3: Brasil!
0: Vamos lá, mais um conosco, falando conosco aí.
4: Boa tarde, Gazeta FM. Meu nome é Patrícia. Hoje eu estou fazendo aniversário de casamento.
0: Opa.
4: Meu amado Ermelindo. Amo tanto você, meu amor. Há 17 anos juntos.
0: Olha,
4: Deus
0: só
4: abençoe nosso amor.
0: Aham.
4: Beijo, Gazeta. Toca pra nós nossa música, Fada.
0: Opa, parabéns aí pro casal, 17 anos juntos. Parabéns, muitas felicidades aí. E a gente volta com muito mais, galera. É, quinta-feira que vem, o Amado Batista conosco aqui.
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6: Maravilha, de volta aqui com o Sábado Show. Agora tem Zezé de Camargo.

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0: Seguindo aqui com o Sábado Show, 6 minutos para as 5. Atendendo ao pedido da Adriana Negres.

0: amigos.
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0: Amor, always, always. Boa tarde, John. Mande um flashback aí pra nós na Praia do Poço. É Santo Antônio de Levergel. Daqui a pouco começamos os trabalhos tomando uma bem gelada. Ney Vassir mandou a foto aqui da... das caixas de isopor aqui. Será que tem cerveja aí, meu amigo? Um abraço aí, Ney Vassir. Pessoal lá na Praia do Poço, em Santo Antônio de Levergel. A festa vai ser boa aí, né? E desculpa aí pela demora em mandar um recado aqui, tá bom? Um abraço pra todos vocês aí na Praia do Poço, Santo Antônio de Levergel.
2: Ô, potência!
0: Vamos dar uma passadinha mais tarde aí, quem sabe, né? Ajudar vocês aí nesse trabalho, trabalho duro. Um abraço aí, vamos lá.

0: Opa! Vamos de novo, vamos lá.
1: Boa tarde, meu amigo John Schumanski. Aqui é o Ali Barreto, do Pedra no Ventre. Passando para parabenizar todos os motoristas que trabalham atrás do volante, que vive atrás do volante e que tem o lazer, o hobby atrás do volante. Parabéns a todos. Viva São Cristóvão. Aí, tá na Gazeta Legal.
0: Aí, valeu! Parabéns a todos os motoristas e viva São Cristóvão, é isso aí, vamos lá.
2: Fala com nós aí, John Schumanski, por aqui Conrado, diretamente do bairro Novo Paraíso, e a galera toda tá na escuta da Gazeta, e todos nós aqui gostaríamos de ouvir Lucianinho dos Teclados, Boate Azul, tá na Gazeta, tá legal.
0: Legal, valeu.
3: Opa, boa tarde, João.
0: Boa tarde.
3: Aqui é o Richard de Anunião. Tá eu, Nayara, Raíssa, Matheus. Manda um feliz aniversário pra Beatriz aqui no Jardim Leão. O povo já tá aqui acelerando a festinha, porque tá na Gazeta.
0: Opa,
3: tá legal.
0: Parabéns aí, parabéns pra Beatriz. A festinha vai ser boa lá, né? Muito bem. 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
1: Tudo bem, agora 5h13, galera, sábado show por aqui, bom fim de tarde, vem aí Michel Teló.
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0: Relembrando os bons tempos da Gazeta FM. Remix 1990, Jean Paul Young. Love is in the air. 5:22.
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0: Sabadão é dia de lambadão aqui no 12, também no Sábado Show na Gazeta FM.
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0: Amado Batista, Gustavo Lima, John Paul Young, relembrando Love is in the Air. Boa, boa, boa também. Sábado Show por aqui, bombando todos os ritmos. Aquele abraço aí a você. Galera que já começou os trabalhos aí, aquela canela de pedreiro. Que maravilha. Daqui a pouco é nós também, viu? Aguardando

0: 17h59 por aqui, muito bem. Pelos 99,9 no aplicativo da Rede Gazeta MT, no site gazetafmcuiabá.com.br. Um abraço aí, galera do trânsito, você no seu comércio ligado aí na Gazeta FM, nas lanchonetes, nos botecos. O pessoal em casa na boa aí curtindo. O pessoal no trabalho, no rala hoje também, né? Muito bem. Lembrando logo mais às 6, o playlist, as 20 melhores da semana para você, os babados aí das celebridades, as novidades da música, você conferindo logo mais às 6 no playlist Gazeta. 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
2: 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Oi, pessoal, tudo bem? Mais um playlist a partir de agora, aqui na Gazeta FM. Eu sou a Darlene Rodrigues, eu tô contigo

0: aqui nos 99,9. E a partir de agora a gente confere as 20 músicas mais tocadas da semana, o que aconteceu aí no mundo da música, os lançamentos musicais a partir de agora, os hits mais tocados aí em todas as plataformas, em todo o Brasil e no mundo. Vem comigo a partir de agora, o nosso playlist então, e as 20 mais tocadas da semana.
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0: Abrimos a lista das melhores da semana com a música Saudade Estranha do Murilo Huff, ele que será a atração principal do Caldas Rodeio 2026 em setembro em Caldas Novas.
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2: 19ª posição. Tem a nova da Taylor Swift, I Knew It, I Knew You. É uma música original da Taylor Swift, feita pra trilha sonora do filme Toy Story 5.

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2: Em 18º lugar tem o Felipe Rodrigo, a dupla sertaneja tá se preparando pra gravar no dia 26 de setembro, no Sentimento ao vivo em Brasília. Vamos ouvir agora.

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1: Na 17ª posição tem The Secret Boys com a música Let Me Be.

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2: Tem música nova entrando na 16ª posição do nosso playlist. Aí a Roça Vence. É a música nova de trabalho do Michel Teló, lançada no início desse mês. A faixa, segundo o cantor, faz parte da história familiar dele. Vamos ouvir.

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1: Tá na Gazeta, tá legal. Primeiro bloco, ouvimos o Michel Teló na Gazeta, The Second Voice também, Felipe Rodrigo. Ouvimos Taylor Swift e o Murilo Ruffi. E vamos ouvir agora cinco músicas que estão bombando na Billboard Hot 100.
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0: Garden Shoes in Texas, Ella Langley. Depois de conferir as músicas mais tocadas na Billboard Hot 100, eu vou agora pro primeiro intervalo e daqui a pouco tem os babados das celebridades. Já já eu trago informações pra você do Gustavo Lima e também do Eduardo Costa. Segura aí, eu já venho com mais.
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2: De volta com a nossa playlist aqui da Gazeta, as 20 melhores da semana. E tem agora, claro, o nosso show business, né? As informações das celebridades aqui dentro do nosso playlist. Vamos conferir?
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Gustavo Lima venceu uma ação judicial movida por um fã que alegava ter sido agredido pelo segurança dele durante um show em Duque de Caxias, no Rio de Janeiro. O episódio que motivou a disputa judicial teve origem em abril de 2022. Na ocasião, o homem compareceu ao evento acompanhado da esposa para acompanhar a apresentação do Gustavo Lima. Segundo o relato apresentado no processo, o fã tentou ultrapassar as grades de proteção do palco ao final do espetáculo para tirar fotos com o Gustavo Lima. Porém, durante a tentativa de aproximação, ele sofreu agressões físicas cometidas pelos seguranças do Gustavo Lima. O cantor apresentou defesa contra as acusações, argumentou que não foi o responsável pela contratação dos profissionais de segurança que trabalhavam no local daquela apresentação. A magistrada concluiu que o autor da ação não reuniu provas suficientes que comprovassem a ligação entre os supostos agressores e a equipe direta do cantor sertanejo e determinou a improcedência do pedido de indenização por danos morais.

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1: E o Eduardo Costa pretende manter a família reunida mesmo quando os filhos formarem as suas próprias famílias, né? É, a ideia foi compartilhada por Mariana Polastrelli nas redes sociais, é a mulher dele, que contou que o cantor sonha em transformar a fazenda onde eles moram num espaço com várias casas, permitindo que cada casal tenha sua casa própria, mas que permaneça ali na fazenda junto com ele. Segundo a mulher dele, o sertanejo não gosta de pensar que os filhos podem vir a deixar a propriedade depois do casamento e acredita que todos poderiam continuar vivendo ali, todo mundo junto. Apesar do entusiasmo do Eduardo Costa, ela afirmou que costuma lembrá-lo de que essa escolha vai caber aos filhos e aos futuros companheiros de cada um, né? O cantor é pai da

0: Maria Eduarda de um relacionamento anterior e também considera como, filhos o Theo, Luiz Henrique e o Pedro, né? A mulher dele tem 3 filhos do antigo casamento. É, até agora ela ainda não teve filho com o Eduardo Costa, né? A família mora na fazenda onde Eduardo Costa se dedica à criação de cavalos da raça Manga Larga Machador e também de gado Nelore e Angus.
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0: Décimo quinto lugar do nosso playlist agora aqui na Gazeta. Continuamos o play, abrimos o segundo bloco do playlist com Fred Fabrício, Chamar é Meu Talento, e é a música que a gente confere então em 15º lugar.

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2: Bruno e Barreto chegam para ocupar a 14ª colocação com a música texana 37. Vamos ouvir então.

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3: 13º lugar pertence à música do Diego e Victor Hugo com a romântica Beijei a Cura.

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2: Em 12º lugar tem o Marcelo Falcão numa interpretação bem legal da música Indecido. Vamos conferir então em 12º lugar.

0: máximo respeito, Legião Urbana.
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3: Eduardo Costa vem chegando pra fechar esse segundo bloco do Playlist aí com a música Imagina Eu. Música romântica, bem no estilo que acompanha o Eduardo Costa desde o início da carreira dele, né?

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1: Tá na Gazeta, tá legal. Ouvimos Eduardo Costa aqui na Gazeta FM, também ouvimos o Marcelo Falcão aqui, o Diego e Victor Hugo. Ouvimos também aqui Bruno e Barreto e Fred e Fabrício. E agora tem as 5 músicas mais tocadas nas plataformas nacionais nessa semana. E a gente confere então a Top 100 da Crowley Charts.

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2: Segundo lugar, Direitos Iguais, Simone Mendes.

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1: Agora tem um intervalinho rapidinho. Já já eu venho com mais informações pra você aqui no playlist, no Show Business, né? Dentro do playlist Gazeta FM, já eu te conto sobre as Spice Girls, o Elton John e também a Lana Del Rey.
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1: Tá na Gazeta, tá legal. Já voltamos com muito mais música. E agora a gente fala do aplicativo da Gazeta. 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Pronto, falei. E agora vamos para nossa segunda edição do Show Business e a gente fica sabendo o que tá acontecendo aí no cenário internacional da música.
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as cinco Spice Girls se reencontraram no último fim de semana durante o casamento de Mel C com o modelo australiano Chris Dindwall, numa cerimônia intimista numa propriedade junto a um lago em Cumbria, no norte da Inglaterra. Anteriormente já tinha acontecido a cerimônia civil na Austrália, país de origem do noivo, dividindo esse casamento entre dois continentes. As colegas Emma, Gary e Mel B não faltaram ao momento, surgindo aí numa fotografia com a noiva, né? No entanto, foi notada a ausência da Victoria Beckham, que alegou estar longe por motivos profissionais. Porém, ela teria ajudado a Mel C na escolha do vestido de noiva. A Posh Spice foi escolhida pela amiga para desenhar o vestido. O resultado foi uma criação bem exclusiva que traduz na perfeição o estilo descontraído da Sport Spice. Curiosamente, a Victoria acabou por vestir a Mel C também na celebração civil e provou que as amizades, tal como a da Spice Girls, resistem aí ao tempo.

Quem sonhava em assistir ao que pode ser o último show do Elton John na América do Sul agora, terá uma missão mais difícil, né? O Rock in Rio anunciou que os ingressos para o dia 7 de setembro já estão esgotados. Será a única apresentação do Elton John no Brasil, depois da sua aposentadoria das grandes turnês. Esse é o quarto dia do festival e vai ter os ingressos, já vai ter, né? Já tá esgotado, na verdade, né? Já estão esgotados os ingressos. Agora restam entradas apenas para os dias 4, 5 e 13 de setembro. 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

0: Lana Del Rey surpreendeu os fãs com um anúncio duplo. Além de confirmar que Stove, álbum aguardado desde 2024, tá na reta final de produção, ela revelou um segundo trabalho inédito, que chama-se Spider, nascido durante o mesmo processo criativo. Numa publicação no Instagram, a artista descreveu os dois projetos como duas das suas peças de trabalho mais bonitas e afirmou que precisa de cerca de um mês para concluí-lo antes de enviá-lo para prensagem em vinil. Ainda não tem datas oficiais do lançamento da Lana Del Rey.
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0: Já voltamos então agora com a 10ª posição, Zé Neto e Cristiano. Cadeira cativa em 10ª posição.

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3: Nono lugar já chegando por aqui. Que tal ouvir um lambadão agora? Vamos ouvir a banda Novo Som com a música Quando Você Some. Assim, essa música é uma regravação da música do Victor e Léo de 2012. E a gente adora. Então vamos conferir agora na versão lambadão com a banda Novo Som.
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1: Agora tem Wesley Safadão e o Rei Vaqueiro aqui na Gazeta. Eles que têm várias parcerias musicais de sucesso aí juntos. Costumam também se apresentar em grandes eventos e festivais aí de vaquejada pelo Brasil, né? A parceria na música displicente faz parte do projeto de forró do Safadão. E a gente confere agora então em oitavo lugar.
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2: Em sétimo lugar pertence ao Gustavo Mioto com a música Novo Sozinho. Música belíssima. Ele e o Murilo Rufi contam a história de uma traição descoberta num restaurante. A música, então, ainda melhor agora com a participação do Murilo Rufi, como eu falei. A gente escuta, então, a sétima posição.

0: Gustavo Mioto, senhoras e senhores.
1: Murilo Ruf, senhoras e senhores.
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4: Sexta posição, fechamos esse bloco com Zezé Di Camargo. Ele vem arrastando o multidão.

Mas aí, quebrando recordes de público, o sucesso da nova fase dele também, impulsionado pela repercussão da música Irmão da Lua, Amigo das Estrelas, e a gente confere agora na sexta posição.

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2: Tá na Gazeta, tá legal. Ouvimos então Zezé de Camargo e Luciana aqui na Gazeta. Ouvimos também Gustavo Mioto com Murilo Ruf. Passou por aqui Wesley Safadão com o Rei Vaqueiro. E também ouvimos Zé Neto e Cristiano aqui na Gazeta e ainda a banda Novo Som. E o nosso programador musical Topo Gijo separou aqui algumas novidades que foram lançadas recentemente. E a gente confere agora. Fivela Bota e Chapelão é uma parceria do Rio Negro e Solimões com o grupo Open Farra, o Rico Montana e Beat Will.

O cantor BG lançou a música Não Terminou Direito, com a participação do Ferrugem. A faixa é a principal música de trabalho do novo álbum de BG, né? Vivo de Samba ao Vivo, gravado no tradicional Pagode da Feira, no Rio de Janeiro.

João Bosco e Vinícius se juntam a Hugo e Guilherme na música romântica Ancorados, uma das novidades do projeto audiovisual Deixa o Barulho, uma faixa feita para tocar no coração de quem já viveu um amor difícil. 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

A dupla Surfaces, formada por Forrest Frank e Colin Padalecki, está de volta com o mais novo single, o Rave of You.

0: Magia do Boteco é a nova do Diego Arnaldo, com a participação especial da dupla Kleber e Cauã. A música promete ser a próxima, que vai cair no repeat entre as resenhas dos amigos. Vamos ouvir Magia do Boteco.
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0: Agora vamos pro último intervalo e na volta eu venho com as 5 músicas mais pedidas nessa semana aqui no nosso playlist. E daqui a pouquinho tem mais informações pra você também no nosso show business, né? Você confere informações do Roberto Carlos, dentro do Luan Pereira também, e eu trago informações do Djavan.
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2: Já voltamos agora com o nosso quarto bloco do programa. Isso, último bloco do nosso playlist aqui na Gazeta FM. E a gente confere os babados das celebridades na terceira edição do Showbiz.

O cantor Roberto Carlos publicou um comunicado no Instagram nessa semana, alertando os fãs que a sua imagem está sendo utilizada sem consentimento num vídeo criado por IA. A nota afirma que as imagens e áudios gerados estão sendo compartilhados na

0: semana ao interagir com a Vitória Miranda, com quem anunciou o fim do noivado no início desse mês, né? É, os dois foram flagrados juntos numa viagem para Jericoacoara, no Ceará, em clima de romance, né? Aí depois que eles foram para Jeri, depois das informações aí, o cantor confirmou que reatou o relacionamento, sim, com a influenciadora. Ele falou numa declaração romântica, numa foto, você é a mulher mais linda e incrível desse mundo, eu te amo, ele escreveu. A assessoria de imprensa do cantor confirmou que eles estão de volta.
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0: Djavan terá a trajetória pessoal e musical recordada numa biografia com histórias inéditas, entrevistas com familiares e curiosidades sobre um dos maiores nomes da música brasileira, como a quase colaboração com o Michael Jackson e a censura que sofreu na época da ditadura brasileira. Intitulado Djavan, dizem que O Amor Atrai, a obra de autoria do Thiago Ramos e Matos, deve chegar às prateleiras ainda no final de julho, no mesmo ano em que o cantor completa 50 anos de carreira.
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0: Agora vamos pro top 5 com as mais pedidas da semana aqui no nosso playlist. Na quinta posição dessa semana tem a Simone Mendes, um dos maiores nomes da música sertaneja na atualidade. Eu adoro a Simone Mendes. Vamos conferir Direitos Iguais.

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1: Quarto lugar tem Peão Todo Tatuado, que é uma das músicas mais tocadas no país atualmente. Pensa numa música que tá viralizada aí. É essa música que a gente traz agora. É do cantor Geninho com a Mariana Fagundes. Então vamos ouvir Peão Todo Tatuado.
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0: Mariana Fagundes!
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2: Iniciando o pódio do Play, a terceira posição dessa semana fica por conta do grupo brasiliense Menos é Mais, que chega para cantar a música Champagne.

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2: Em segundo lugar tem Kleber e Cauã com a música Mil Adjetivos.

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2: Tá na Gazeta, tá legal. Ouvimos aqui então na Gazeta FM Zezé de Camargo, Simone Mendes. Também ouvimos a Mariana Fagundes com o Geninho. Que legal. E também o Menos é Mais aí nesse bloco, viu? Daqui a pouco você vai saber quem fica com o primeiro lugar dessa semana no nosso playlist aqui na Gazeta FM. E agora eu te convido a fazer uma viagem no tempo. A gente faz aquela viagem ao passado aqui na nossa máquina do tempo, dentro do nosso playlist. E a gente relembra um pouco do Sinéad O'Connor.
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2: Original e polêmica, assim era a cantora irlandesa Sinéad O'Connor, nascida em 8 de dezembro de 1966. Ela teve a vida marcada por reveses que moldaram a sua personalidade e lhe marcaram para sempre, né? Tendo sofrido abusos na infância, já tentou suicídio, afirmou ser homossexual em meio à conturbada carreira, foi excomungada por tentar ser líder de uma seita e, em certas ocasiões, suas atitudes polêmicas afetaram negativamente a sua popularidade e imagem pública, levando-a a momentos de decadência na indústria da música. Sinéad O'Connor também se destacou com a voz doce e ao mesmo tempo rebelde e com a cabeça raspada na sua marca registrada por muitos anos. Estreou na música em 1987 com o álbum The Lion and Cobra, dedicado à mãe que havia falecido pouco tempo

Antes, conseguiu se apresentar em diversos países da Europa e dos Estados Unidos, ganhando grande visibilidade. Mas foi apenas com o segundo trabalho, porém, que Sinéad O'Connor ficou famosa mundialmente. Isso porque ela tem como maior sucesso da carreira a música Nothing Compares to You, lançada em 1990 no álbum I Don't Want What I Have Got. Embora eternizada na voz da cantora, a música não foi escrita por ela e sim por Prince. Porém, ele não alcançou o mesmo sucesso comercial que a versão com a música de Sinéad O'Connor, né? A interpretação dela trouxe uma profundidade emocional única à música, transmitindo uma intensa melancolia e vulnerabilidade. Sua voz distintiva e poderosa completou perfeitamente a letra emocionante, carregada, fazendo com que a música tivesse um impacto emocional avassalador em quem ouvia. O sucesso fez com que a irlandesa vendesse milhões de discos e atingisse aí o topo da Billboard Hot 100 e ganhasse um Grammy de melhor performance musical alternativa em 1991, que inclusive ela boicotou por considerar uma premiação muito comercial. Anos depois, em 2004, a revista Rolling Stone elegeu então Nothing Compares to You uma das 500 melhores músicas da história. Sinéad O'Connor morreu em 26 de julho de 2023, aos 56 anos, de causas naturais, segundo uma investigação judicial. Sua morte provocou uma série de homenagens na Irlanda e em todo o mundo. Neste domingo, portanto, faz 3 anos da morte da cantora Sinéad O'Connor. É por isso agora aqui na Gazeta FM, na nossa máquina do tempo, a gente relembra esse grande sucesso, Nothing Compares to You.

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1: E depois de relembrar esse grande sucesso na nossa Máquina do Tempo, a primeira posição dessa semana pertence ao cantor Thiaguinho. Ele que esteve em Cuiabá na última semana, foi uma das grandes atrações aí da Expo Agro, levando o público a lotar a arena e o parque de exposição, né? Ele encantou do começo ao fim com muito pagode. Thiaguinho, inclusive, daqui, que você ouve agora com a música Pensamentos Intrusivos, é a primeira posição no nosso playlist.